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3: Oi, gente. O chocolate amargo acaba de ganhar um status ainda mais nobre. O de aliado da longevidade. Olha só que legal. Um estudo britânico revelou que a teobromina, um composto natural do cacau semelhante à cafeína, está ligada a um envelhecimento biológico mais lento. Ao analisar 1.600 adultos, os cientistas notaram que quem tinha níveis mais altos dessa substância no sangue apresentava marcadores de DNA mais jovens, segundo relógios epigenéticos, que medem a idade real das nossas células. O ideal é consumir chocolates com pelo menos 70% de cacau. Além disso, a teobromina é um estimulante que afeta o sistema nervoso e cardiovascular. Consumi-la em excesso, especialmente à noite, pode sabotar o seu sono, o que acabaria acelerando o envelhecimento que você está tentando evitar. Aqui, você fica sabendo. Já, já, a gente volta. Fica aí.
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3: Oi, gente, pra você e pra sua família, aumente o volume, tá chegando no seu rádio, fique sabendo. Atenção, o cansaço persistente tem sido rotulado automaticamente como burnout, mas especialistas alertam para o risco de ignorar causas biológicas. Às vezes, o que parece exaustão mental é, na verdade, uma desregulação hormonal severa. Ao focar apenas no estresse ocupacional, corre-se o risco de um subdiagnóstico, deixando de tratar alterações na tireoide ou em outros hormônios que exigem cuidados médicos específicos. E não apenas descanso. Nem toda fadiga nasce na mente ou no trabalho, mas antes de fechar um diagnóstico de burnout, é essencial realizar um check-up hormonal completo. Tratar um desequilíbrio físico como se fosse apenas estresse psicológico pode prolongar o sofrimento e mascarar doenças que precisam de intervenção endócrina imediata. O diagnóstico correto é o que define se você precisa de férias ou de tratamento. Cuidado! Daqui a pouco a gente volta com Fique Sabendo.
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1: Uma ótima quinta-feira, tá no ar a nossa curiosidade de hoje aqui, hein? Você reclama do tamanho do seu celular hoje? Pois saiba que o primeiro modelo móvel do mercado, o Motorola Dynatec, era um verdadeiro gigante, com mais de 30 centímetros de altura. E pesando quase 800 gramas, ele custava uma fortuna na época, quase 4 mil dólares. Era um baita exercício carregar esse aparelho por aí. A tecnologia voa e a gente nem percebe. Curiosidades fica por aqui. Até o nosso próximo.
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1: De volta na sua rádio favorita com Fique Sabendo. Atenção, você achava que a guerra era coisa só de ser humano? Pois a natureza acaba de mostrar que o buraco é bem mais embaixo. Cientistas registraram um evento bizarro e assustador em Uganda. Uma guerra civil entre chimpanzés. O que era a maior e mais pacífica comunidade da espécie simplesmente rachou ao meio, transformando melhores amigos de décadas em inimigos mortais. O conflito surgiu do nada, provando que até no mundo animal a convivência pode chegar a um ponto de ruptura violento. Esse estudo da Universidade do Texas é um choque de realidade. Ele mostra que a nossa capacidade de se dividir e brigar em grandes grupos está enraizada na nossa biologia desde muito antes de sermos humanos. Aqui você fica sabendo.
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1: Oi gente, de volta na sua programação favorita e aqui você fica sabendo, aumente o volume. Sentir fome logo após as refeições não é normal e geralmente indica que o seu prato ou a sua rotina estão em desequilíbrio. O principal motivo costuma ser a falta de proteínas e fibras, como carnes, ovos e vegetais, que são os nutrientes responsáveis por manter a saciedade por mais tempo. Além disso, o consumo de açúcar e ultraprocessados cria picos de glicose que caem rapidamente, fazendo o cérebro pedir comida novamente em poucos minutos. Fatores como desidratação e sono ruim, que desregula os hormônios do apetite, também sabotam a saciedade. Se o ajuste na dieta e no descanso não resolver, o problema pode ser metabólico, como diabetes ou distúrbios na tireoide. Antes de apenas tentar segurar a vontade, procure um endocrinologista ou nutricionista para garantir que o seu sistema hormonal está funcionando como deveria. Aqui você

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1: De volta na sua programação com Fique Sabendo. Se você dorme de boca aberta, cuidado. Dormir de boca aberta não é apenas um detalhe ou uma mania. É um sinal de que sua respiração nasal falhou e o seu corpo precisou improvisar um jeito para o oxigênio entrar. Respirar pela boca durante a noite resseca a garganta e altera o pH da boca, aumentando o risco de cáries e mau hálito. Mais do que isso, a respiração oral costuma estar ligada à apneia do sono, que fragmenta o descanso e sobrecarrega o coração. Esse problema raramente é o hábito, mas sim o que está impedindo o seu nariz de funcionar. Se você acorda com a boca seca ou se sente cansado, mesmo após dormir muito, procure um especialista. Daqui a pouco tem mais, fique sabendo.

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2: Quatro casais de amigos no Texas decidiram envelhecer juntos de um jeito inovador. Construíram a Best Row, uma vila particular à beira do Rio Lano. Em vez de dividirem a mesma casa, eles criaram quatro microcasas sustentáveis de 37 metros quadrados, garantindo privacidade total para cada casal, enquanto uma construção maior serve de ponto de encontro para refeições e festas. O projeto une arquitetura inteligente, materiais ecológicos e uma convivência harmoniosa com a vida selvagem local. É a prova de que viver perto dos amigos funciona muito bem, desde que cada um tenha a sua própria chave no fim da noite. Se fosse construir sua vila hoje, quem seriam os vizinhos escolhidos por você, hein?

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0: líquida quando você puxar. Sem quebrar o ovo, é claro, né? É agilidade pura da sua cozinha.
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3: Minha gente, atenção, hein? Cozinhar com faca cega, ninguém merece, não é mesmo? Bom, se a sua perdeu o corte, se você está sem amolador, pegue um prato de cerâmica, vire de ponta cabeça, passe a lâmina várias vezes naquela borda áspera do fundo do prato e pronto! O atrito devolve o corte rapidinho para você agilizar o preparo do almoço. Funciona com qualquer peça de cerâmica, ok? Pode testar aí.
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1: Então, meu povo, pra quem quer uma batata frita sequinha e crocante igual aquelas da lanchonete, o segredo é o choque térmico. Deixe as batatas cortadas na água quente por alguns minutinhos e logo em seguida mergulhe em uma vasilha com água gelada. Depois é só escorrer bem e levar para o óleo bem quente. O resultado é aquela casquinha perfeita que todo mundo ama, ó. Bom apetite.
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1: Já parou pra pensar que a bagunça em um cantinho pode ser só o seu cansaço pedindo atenção? O nosso lar mostra o que estamos sentindo por dentro, como se fosse um reflexo do nosso coração. Quando você entende isso, cuidar da casa vira um jeito carinhoso de cuidar das suas próprias emoções. Que tal dar esse primeiro passo para deixar tudo mais leve, tanto fora quanto dentro de você? Tente, você vai ver como dá certo.
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1: Já percebeu que a vida flui melhor quando priorizamos o que é essencial? Ao organizar sua rotina cuidando primeiro do seu lado espiritual e de si mesma, você ganha a base necessária para se doar aos outros com qualidade. É incrível como essa hierarquia traz clareza e organiza suas emoções de forma natural. Experimente colocar essa ordem em prática e veja como seus relacionamentos se tornam muito mais leves e verdadeiros.

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1: Sabia que aquele pavio curto pode ser apenas o seu corpo pedindo ajuda? A nossa paciência depende do equilíbrio entre o sistema endócrino e o nervoso. Quando você entende que o mau humor constante nem sempre é culpa sua, mas sim um sinal de que algo físico precisa de atenção, a jornada para o bem-estar fica muito mais clara. Olhe que oportunidade incrível de se conhecer melhor e ajustar o que for preciso para voltar a sorrir com facilidade. Preste atenção em você.
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0: escuta bem meu conselho.
1: Antes de amar alguém, se ame primeiro.
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0: uma conversa, sabe que avisar alguém sobre o famoso bafo é uma das missões mais espinhosas da etiqueta social. Para evitar aquele climão insustentável, a Associação Brasileira de Halitose criou uma ferramenta que é um verdadeiro anjo da guarda das relações, o serviço SOS Mau Hálito. A ideia é simples e estratégica: permitir que você dê um toque em alguém de forma 100% anônima, ética e profissional. O problema muitas vezes é biológico, a pessoa sofre de fadiga ou olfatória, ou seja, o nariz dela já se acostumou com o próprio cheiro e ela genuinamente não percebe que o hálito está vencido. O serviço foca em quebrar a barreira do constrangimento, transformando uma situação social bizarra em um cuidado com a saúde bucal. Afinal, muitas vezes o mau hálito é um sinal de que algo no corpo não vai bem e um aviso discreto pode ser um empurrão que faltava para um check-up.
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0: vida a um nível tecnológico impressionante. Diante de montanhas de resíduos que sobrecarregam os aterros, o país começou a testar um projeto que transforma fraldas sujas, tanto de bebês quanto de idosos, em unidades novinhas em folha. A iniciativa, liderada pela empresa Unicharme, já funciona nas cidades de Shibuchi e Ozaki. Desde 2024, os moradores utilizam sacos de lixo específicos para que esse material não se perca no lixo comum. O processo parece saído de um laboratório de ficção científica. As fraldas usadas são trituradas e lavadas para separar o plástico, o polímero e a polpa. O presidente da empresa, Takahisa Takahara, deixou claro que o foco mudou. O futuro do descarte japonês agora passa pelo cuidado com a terceira idade e também com os pets. A ideia é que o único cheiro que saia da fralda nova seja o de fralda nova mesmo.
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1: Mais ou menos assim, ó.
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1: Oi, gente, de volta na sua rádio favorita com Fique Sabendo. Você já percebeu que às vezes nem a melhor escovação do mundo segura o hálito depois de certas refeições? É isso aí, ó, o mau hálito nem sempre é culpa da escovação. Muitas vezes ele nasce no prato. Alimentos como alho e cebola contêm compostos que, após a digestão, caem no sangue e são eliminados pelos pulmões, fazendo você exalar o odor pela respiração por horas. Já carnes gordurosas e doces deixam resíduos que as bactérias na boca transformam em enxofre. O segredo está na saliva. Quando ela diminui ou o alimento favorece as bactérias, o odor desagradável domina. Se o hálito ruim persistir mesmo com higiene em dia e boa hidratação, o problema pode ser sistêmico. Doenças na gengiva ou questões no estômago e rins costumam se manifestar pelo cheiro da boca. Não tente apenas mascarar com balas. Se o sintoma é constante, procure um dentista para investigar a causa real. Fica a dica para você. Aqui você fica sabendo. Daqui a pouco a gente volta.
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0: 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Se liga na dica. 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
1: Tô chegando com mais uma edição do Barba, Cabelo e Bigode só pra você. Quer manter a barba alinhada com zero frizz? Então, o segredo é o pente de madeira. Isso mesmo, viu? Além de ser puro estilo, o material natural tira a estática e desembaraça os fios sem esforço nenhum. Existem modelos com dentes finos e grossos, perfeitos para qualquer volume ou textura de barba. É o acessório que separa os homens dos meninos na hora de se cuidar. Já sabe, então pode experimentar, viu? Claro, até a próxima dica.
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5: Está no ar o nosso Curiosidades. Já percebeu que tudo fica com gosto estranho logo após escovar os dentes? O culpado é o tal do LSS, um detergente presente nas pastas que faz aquela espuminha que a gente gosta. Ele acaba atordoando suas papilas gustativas, bloqueando temporariamente os receptores do sabor doce. Por isso, aquele suco de laranja vira um pesadelo logo cedo. Mistério revelado aqui na sua rádio. E até a próxima.
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2: 25 de junho, dia do imigrante, quinta-feira, e eu chegando com mais uma edição econômica do Poupe Mais para você. Muitas lojas vendem decorações prontas para o São João, mas fazer tudo em casa é a melhor alternativa para você economizar e divertir a família. Para criar as tradicionais bandeirinhas coloridas, você só vai precisar de barbante, cola, tesoura e folhas de revistas velhas que já tem guardadas em casa. Para a mesa principal do Arraiá, aposte em toalhas coloridas feitas de tecidos super em conta e acessíveis, como o TNT ou a Chita. Com criatividade, o seu bolso agradece e a festa fica linda. Excelente quinta-feira para você, um grande abraço e a gente se encontra na próxima dica.
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2: E eu chegando com mais uma edição. Se liga aí. Chegou o convite para um evento formal e bateu a dúvida? Vá de terno azul marinho. Ele é o equilíbrio perfeito entre a elegância e a modernidade, ajustando-se melhor ao corpo do que o preto tradicional. Para completar o combo invencível, aposte na camisa Oxford de algodão branca. É o visual clássico que transmite confiança em qualquer lugar que você vá. E claro, até a próxima dica.
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0: dormir dentro de um armário pode parecer estranho hoje, mas entre a Idade Média e o século XX, as camas caixa eram o auge do conforto na Europa. Esses móveis eram basicamente guarda-roupas de madeira com uma cama embutida, usados para enfrentar dois grandes problemas da época: o frio e a falta de privacidade. Ao fechar as portas de madeira, o calor corporal ficava retido no pequeno espaço, criando um refúgio aconchegante contra os invernos rigorosos e as correntes de ar das casas antigas. Curiosamente, esse conceito está voltando à moda no século XXI, com os hotéis cápsula e os microapartamentos tecnológicos. Parece que depois de século, estamos redescobrindo que dormir em um casulo protegido pode ser muito mais relaxante do que um quarto totalmente aberto. Você trocaria sua cama atual pela segurança e pelo quentinho de um armário planejado, ou te daria um pouco de agonia, hein?
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3: Olá, chegando com History Day, o dia 25 de junho de 1977 não foi nada agradável para o guarda florestal Roy Sullivan, que foi atingido pela sétima vez na sua vida por um raio. As outras seis vezes anteriores ocorreram no período entre 1942 e 1977. E no dia 25 de junho de 2000, morreu no Rio de Janeiro o Wilson Simonal de Castro, cantor que fez bastante sucesso nas décadas de 60 e 70. Nesta época, era um dos artistas mais populares e bem pagos do Brasil. E no dia 25 de junho de 2009, morreu em Los Angeles, nos Estados Unidos, o cantor Michael Jackson, considerado um dos ícones máximos da música pop mundial. Beijo, tchau.
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0: Bom dia! Muito bom dia mesmo, ouvintes da emoção. É a 90.1 FM de Arroio do Meio, amiga do Vale, que está chegando, trazendo a você o Faixa Policial. Vamos esbilhotar, vamos ver as ocorrências, essas broncas que se passam aqui na nossa região. Juntamente com navegação que faremos em praticamente todo o nosso estado. 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
0: 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Muito bem. 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Assim dizendo, bom dia, meu povo. Bom dia, subdiretor Cláudio Celestino.
2: Bom dia, chefe!
0: Este homem é o galo velho da cidade.
2: É do Brasil.
0: Bom, todos já sabem, né? Brasil ontem saiu bem, fez um bom jogo, ganhou merecidamente. 3-0, né, Claudinho?
2: Merecidamente. Seria 5.
0: Podia ser até 10. Mas foi 3-0, pelo menos, é o que conta na tabela, né? Então vamos lá. Brasil agora vai para os próximos passos. Agora que começa a entaipar o bagulho. Agora que a cobra começa a fumar, meu povo. Vamos lá. Nós unidos, pensando positivo, certamente vamos dar muito mais força aos atletas que estão lá à nossa disposição.
2: Tu acha?
0: Eu acho.
3: A seleção chegou! Vini Júnior!
2: Os guritos.
0: Claudinho!
2: Claudinho!
0: Maninho! Diego Ferla! Alemãozinho do posto! Tá aí a equipe quase pronta, hein? Faltou o Tetel das curvas jogando recuado pela ponta esquerda.
2: Respeita o manto que o João chega!
0: E como
3: malandro é malandro, mané,
0: a seleção da emoção não tem treinador, tem uma direção, tem uma treinadora, né? Lívia no comando, ali no banco de reservas. Que alegria e que sensação.
3: A seleção chegou.
0: Vamos lá, Claudinho.
2: Vamos, né?
0: Primeira ocorrência de hoje, homem que foi condenado por ter estuprado o seu sobrinho. Tio tarado, olha só, isso aí se deu em São Lourenço do Sul. Gente, a vítima tinha na ocasião 16 anos e esse fato se deu já em 2021 e agora foi a júri e o cara foi condenado, né? Homem de 53 anos, então, condenado por estupro de vulnerável, acusado de violentar seu sobrinho de 16 anos lá em São Lourenço do Sul. De acordo com a denúncia apresentada pela promotora de justiça Cristiana Miller Tchatkin, o réu usou do parentesco e também da posição de autoridade para exercer sobre a vítima, possibilitando então com a sua força de parente praticar o ato abusivo. De acordo com a denúncia, ficou comprovado que o acusado constrangeu a vítima mediante até ameaças. Além disso, também disse para a vítima, o menor, 16 anos, que se ele não concordasse, ele ia matar a família do adolescente, né? E também não era para contar nada e ser fofoqueiro depois. A pena agora, ele foi a julgamento, a pena definitiva foi fixada em 10 anos de reclusão. Claro que a decisão também fixou indenização por danos morais à vítima. O réu, por enquanto, está em liberdade, porque tem prazos para recorrer desta sentença. Depois, vai bailar com toda a força. Homem é morto a tiros em via pública no sul do estado. O crime foi o 10º homicídio registrado em Rio Grande somente neste ano. Homem de 29 anos, morto a tiros então, agora na segunda-feira, lá no bairro Castelo Branco. De acordo com a Polícia Civil, a vítima foi encontrada em plena via pública com ferimentos de armas de fogo. Quando foi encontrado, já estava morto. Policiais civis da Delegacia de Homicídio e Proteção à Pessoa, então, mais peritos do Instituto Geral de Perícias, realizaram os primeiros levantamentos na cena do crime. Vestígios foram recolhidos e devem auxiliar no andamento das investigações. A delegacia instalou inquérito policial para apurar as circunstâncias e, claro, a autoria, buscando também a motivação para tal barbaridade. 10º homicídio registrado em Rio Grande nesse ano. Informações que possam contribuir com a investigação podem ser repassadas de forma anônima ao WhatsApp de qualquer delegacia de polícia do estado. Vamos lá, gente. Colaboração é tudo. Segurança pertence a todos nós. Próxima ocorrência, Celestino da Copa. Quadrilha, alvo de operação, desmontava motos roubadas para abastecer o mercado ilícito, o mercado ilegal. Peças eram vendidas, inclusive pela internet, com preços muito abaixo do mercado. Então ontem, gente, em Porto Alegre, se meteu pra frente uma operação Desmonte 3, revelando um esquema estruturado de roubos de motocicleta com mais desmontagem dos veículos, não é? Para serem vendidos em peças, né? A ação da Polícia Civil resultou em prisões, cumprimentos de mandados em diferentes bairros da capital e também em Alvorada. Isso aí é desdobramento de investigações que já correm lá pela polícia desde o ano de 2025. De acordo com o delegado de repressão a roubos de veículos, delegada Geise Laure de Souza, o grupo este atuava em diversas frentes e tinha como foco principal motocicleta, especialmente trabalhadores que dependiam do veículo no dia a dia. São crimes praticados geralmente à noite, as vítimas motoboys, pessoas que estão se deslocando de casa para o trabalho ou estudo e acabam sendo abordadas por esses infelizes, né? Após o roubo, as motocicletas eram rapidamente levadas para pontos de apoio desse grupo, oficinas mecânicas e residências que são utilizadas para ocultação e desmanche. depois de desmanchadas, levadas para oficinas ou residências, né? E aí são prontas, preparadas para serem vendidas no mercado ilegal. Até na internet, eles lançavam lá peças de moto, tal, aquilo outro, para venda, e as pessoas compravam porque o preço era super lá embaixo. Ninguém teve a preocupação, quer ter pelo menos a preocupação, de entender por que os preços são tão baixos, né? É furto, gente, é coisa furtada, roubada e etc e tal, né? Bom, gente, então a verdade é essa, a polícia agora tá dando um atraque medonho aí, tá botando gente na cadeia, tá tentando decifrar tudo o que estava acontecendo, porque era muita motocicleta que vinham sendo furtadas e roubadas nos últimos tempos em diversas regiões do nosso estado. Não é uma coisa própria lá de Porto Alegre e das imediações, né? É, em todo o estado tem esse tipo de coisa. E agora, então, essa operação, desdobramento de outras fases, de outras operações que já tinham sido realizadas, culminaram com algumas prisões, motocicletas apreendidas, empresas disfarçadas vendendo essa bagulhada toda, tudo isso. É, a polícia dando de bufete nesses malucos. Vamos nessa. Polícia investiga pais de aluno por ameaçar de morte professores de uma escola municipal em Porto Xavier. É os papais que acreditam mais nos filhotes do que nos professores, né? Bom, segundo a polícia, os investigados não concordavam com o atendimento prestado ao filho pela instituição escolar. A polícia civil começou a investigar esses pais, porque eles ameaçam os servidores de uma escola municipal lá em Porto Xavier, noroeste do estado. A operação, também policial, cumpriu mandatos de busca e apreensão contra essas pessoas que estão sendo investigadas. Os pais dos alunos começaram a ameaçar de morte professores, diretores de escola, funcionários do conselho tutelar, porque eles não acreditavam naquilo que estavam dizendo que os seus filhos faziam. E os filhos em casa eram tão bonzinhos. Na rua saiu, cresciam as guampas e viravam capeta. É, né? De acordo com o delegado Alfredo, os pais dos estudantes entravam na escola sem autorização, publicavam mensagem difamatória em redes sociais contra o servidor. Agora, cumprido 2 mandatos de busca e apreensão em casas, a polícia apreendeu revólver 38, munições, mira ótica e tudo mais. Essa arma possui registro regular. A polícia está enviando todo o material para análise pericial. Conforme o delegado, o inquérito policial deve ser concluído já em seguida, com indiciamento desses pais suspeitos por ameaça, desacato e tudo mais. Não que não se deva acreditar nos filhos, mas devemos sempre mantê-los sob intensos cuidados. Sete horas, 53 minutos, já é tempo. Tô dando um banquinho nele pra ele aprender, mas vai entrar agora Cláudio Celestino com previsão do... 7:53, já é tempo. Tô dando um banquinho nele pra ele aprender, mas vai entrar agora.

0: 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Pois bem, hoje, quinta-feira, dia 25 de junho de 2026. Temperatura neste momento, 6 graus e 2 décimos. O tempo permanece firme na região. Sobre a influência de uma massa de ar polar que predomina com o sol ao longo desta quinta-feira, dia 25 de junho. A mínima é de 4 e a máxima é de 16 graus. Para amanhã, sexta-feira, dia 26 de junho, a mínima é de 3 graus e a máxima é de 18. Já no sábado, domingo e segunda, previsão de chuva. No sábado, dia 27, a mínima é de 4 graus e a máxima é de 20 graus. Probabilidade de chuva é de 70%. Ocorrendo será de 5 milímetros. Já no domingo, dia 28, a mínima é de 9 e a máxima é de 23 graus. Probabilidade de chuva é de 70%. Caso ocorra, será de 20 milímetros. Na segunda-feira, caso ocorra, será de 15 milímetros. Na segunda-feira, dia 29, a mínima é de 10 e a máxima é de 21 graus. Então, aí, o sábado, 5 milímetros. No domingo, 20, né? Então, vamos ter 40 milímetros aí, sábado, domingo e segunda-feira, juntando os três dias, vamos ter aí cerca de 40 milímetros de chuva na nossa região. Já para terça-feira, não chove na nossa região. Probabilidade de chuva, zero, né? Aí a mínima é de 8 e a máxima é de 17 graus. Na quarta-feira, dia 1 de junho de 2026, a mínima é de 8 e a máxima é de 17 graus. João Selling.
1: Tá, beleza, Cláudio. Estamos de volta. Vamos dar sequência ao Faixa Policial, porque as broncas estão pulando aqui em nossa mesa de trabalho. Jovem desaparecido, lamentavelmente encontrado morto em um açude ali em Nova Santa Rita. A vítima tinha 19 anos e não era vista desde 11 de junho. O corpo apresentava marcas de disparos, segundo informações da Polícia Civil. Desaparecido então desde 11 de junho, quando foi visto pela última vez no trabalho, Edgley Luiz de Camargo Rodrigues, de 19 anos, foi agora encontrado morto, dentro de um açude ali em Nova Santa Rita. Tiros e tudo mais, né? A vítima foi localizada por volta das 16 horas, nas proximidades da pedreira da rua Ivo Flores. Instituto Geral de Perícias esteve no trabalho, realizou todos os trabalhos periciais no local, não é? Comparação da tatuagem que apresentava a vítima com a pessoa desaparecida fechou completamente, dizendo que realmente se tratava do Edgley Camargo. O jovem tinha sido visto pela última vez às 21 horas de 11 de junho no seu local de trabalho, uma oficina de chapeação de caminhões localizada na BR-386 do bairro Sangafunda. O desaparecimento registrado no dia 12, né, no dia seguinte, na delegacia de Nova Santa Rita. Sem antecedentes criminais, Camargo trabalhava como chapeador. E desde o seu desaparecimento, a polícia fez diversas diligências para tentar localizar o jovem, esclarecendo o caso. Testemunhas ouvidas, imagens de câmeras de segurança analisadas, um veículo envolvido na ocorrência foi até identificado. Investigação completa, feita e coordenada pelo delegado Cristiano Resch. Segue em andamento até outros detalhes agora, né? Para apurar as circunstâncias e a autoria do crime. Sabemos que, por enquanto, ninguém foi preso, né? O delegado reforçou a importância da colaboração da comunidade, destacando que informações e denúncias anônimas podem e devem contribuir de forma decisiva para o esclarecimento destes casos. Não é? Gente, que coisa de louco, hein? É bem assim. O que nós vamos fazer? Um jovem, 19 anos, saiu do seu trabalho e não foi mais visto. Encontrado morto agora. A polícia não tem muita noção do que possa ter acontecido, mas os trabalhos estão sendo feitos. A polícia está contando, pedindo a colaboração da comunidade, a fim de que possa mandar alguns indícios, alguma coisa. Tudo bem. O trabalho está sendo realizado. Mulher presa em Caxias do Sul com cocaína, e ela já tinha mandado de prisão em aberto. Mulher de 37 anos foi presa pela Brigada Militar, agora em Caxias do Sul. A abordagem se deu no bairro 1º de Maio. Durante patrulhamento, Quantos policiais

0: constataram que a dita cuja já tinha um mandado de prisão contra ela em aberto. Os agentes encontraram com ela agora 57 porções de cocaína prontas para comercialização. Drogas prontas para venda. Ei, que cabecinha. A guarnição apreendeu outras drogas com ela. Claro, e aí confirmou todas as suspeitas que existiam com relação ao envolvimento dela no tráfico de drogas. Balança de precisão foi recolhida, materiais para fracionamento, dinheiro, aparelho celular, câmera de monitoramento, tudo mais. Após a prisão, a mulher foi cheia de grau e encaminhada para os procedimentos legais cabíveis. Isto é, calabouço, mulher. Vai pra cadeia, demônia. Sete horas, 59 minutos e carqueirada. 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Vamos lá, vamos lá. Ei, Claudinho. É, esse é Claudio Celestino. Vamos então, Claudinho, aos nossos comerciais.
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0: 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São 8 horas.
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0: Estamos de volta, Celestino. Vamos dar prosseguimento à faixa policial, lembrando a todos que falamos em nome do Dr. Bruno, nosso cirurgião dentista. 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
0: 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É isso aí, Claudinho?
1: Fechou.
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0: 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Vamos lá, então. Vamos lá. Por quê? Corpo de homem encontrado às margens da BR-285, área de Lagoa Vermelha. A vítima foi localizada na terça-feira, no perímetro urbano do município, próximo ao trevo com a Avenida Afonso Pena. Esse corpo estava morto, não é? Bem junto às margens da BR. A localização ocorreu por volta das 9 horas da manhã, proximidades do trevo do entroncamento com a Avenida Afonso Pena, conforme eu tinha dito. O corpo de bombeiros militar foi imediatamente chamado. Chegando ao local, constatou que a vítima estava morta, né? E de acordo com as informações iniciais, o homem tinha sinais de violência pelo corpo. Diante dessa situação, brigada militar, polícia civil, equipes periciais, todos estiveram no local fazendo seus levantamentos iniciais para início de trabalho investigatório. Por enquanto, espero que só por enquanto, ninguém foi preso. Furtos registrados no interior de Garibaldi e também em Carlos Barbosa. Esses crimes de furto ocorreram já desde o início da semana, especialmente ali na comunidade São José da Costa Real, mas também teve alguns furtos no bairro Ponte Seca. Em Garibaldi, comunidade São José da Costa Real, um veículo Chevrolet 60 de cor amarelo foi furtado o capô. Levar o capô do veículo, assim. Levaram as peças algumas peças do motor, e levaram também as portas. Opa. Mas que desorientado das ideias, hein? Isso que o automóvel estava em um local fechado, hein? A propriedade possui câmeras de monitoramento e as imagens já foram encaminhadas à Polícia Civil para auxiliar na investigação. Já em Carlos Barbosa, um restaurante no bairro Ponte Seca foi arrombado. Levaram R$400 em dinheiro que estava no caixa, guardados em um armário, né? E conforme as informações, o acesso ao local onde o dinheiro estava guardado indica que o autor tinha conhecimento prévio do estabelecimento. Ambos os casos registrados junto às autoridades policiais e estão sendo investigados. Tomara que se pegue esses ladrãozinhos pelas orelhas e se dê um torniquete para eles aprender que não se deve mexer no que é dos outros. Oito horas e doze minutos. É o Faixa Policial, falando com vocês sobre tudo o que se passa na bandidagem nos últimos tempos aqui na nossa região e no estado. A próxima vem de Santa Maria. Homem de 46 anos foi achado morto. É, tomou-lhe uma série de facadas, hein? Bem na área central. Crime aconteceu no cruzamento de vias centrais, mobilizando Brigada Militar, Polícia Civil, e é o sétimo homicídio do ano naquele município. Homem de 46 anos, que por enquanto não teve a sua identidade oficialmente divulgada, estava morto, né, no centro de Santa Maria. A brigada chamada, a polícia, aquela coisa toda, né? E aí começaram já os trabalhos investigatórios. A grosso modo, visível a olho nu, deu para perceber que a vítima tinha um ferimento de faca no peito e um grande hematoma na cabeça. Testemunhas relataram aos policiais que a vítima, caída no chão, duas pessoas se aproximaram e logo depois essas pessoas fugiram a pé correndo em direção à Avenida Medianeira. Trabalho pericial na cena do crime, os agentes apreenderam uma mochila que pertencia à vítima. Área isolada para os levantamentos, aquela coisa toda, investigações correndo, a Polícia Civil buscando e tentando coletar elementos para a possível elucidação do fato. Delegacia de Homicídios e Proteção à Pessoa de Santa Maria, que já trabalha para identificar envolvidos, esclarecer a motivação e tudo mais, né? A polícia busca agora tentar, a princípio, saber se foi homicídio ou um latrocínio, né? Se foi mataram por bronca ou se foi morto para assegurar roubo que estavam praticando. O município de Santa Maria contabiliza, então, 7 homicídios desde o início deste ano de 2026. Cracuda cai em cana no centro de Lajado. Mulher presa com 300 porções de crack. A abordagem aconteceu em uma casa abandonada daquelas que tem ali na Francisco Oscar Carnal. Brigada Militar prendeu essa mulher, 28 anos, é traficante mesmo, né? Policiamento na área do centro fez com que essa mulher caísse em cana. Ela estava nessa casa abandonada e com ela 300 porções de crack, além de uma balança de precisão, um aparelho celular e R$129,75. Mulher encaminhada, quando pega, né? Encaminhada para o hospital para atendimento médico de praxe e depois DPPA para os procedimentos legais. Autuada em flagrante, logo depois conduzida ao sistema prisional feminino de Lajado. Ihihi, fica aí, filhota do capeta. Delegacias de polícia, as polícias estão aí com aparelhagem para que você possa fazer denúncias, especialmente de violência doméstica, né? Essas coisas. Sabe que após a aplicação desse sistema, a violência digital contra mulheres cresceram 188,6% no último ano. Muitas das mulheres não iam na delegacia de vergonha para não registrar. Agora na internet, né? Elas vão, entram em casa na internet e fazem as ocorrências. Então, houve um número mais crescente, violentamente crescente, de ocorrências a partir deste método que está sendo utilizado. O canal Ligue 180 recebeu 16.725 denúncias entre janeiro e maio deste ano de 2026. Denúncias de violências contra mulheres em ambientes digitais, então, deu aí uma média de 188,6%, não é? Dados divulgados pelo Ministério das Mulheres mostram E realmente o Ligue 180 está sendo muito útil para as polícias iniciarem mais rapidamente as investigações. Casos de ameaças, perseguição, chantagem, exposição indevida, humilhação, bufetes, tapa, cabeçada, essas coisas todas, né? Tudo isso, não é? E mais aquelas violências também praticadas em rede social, das grandes ameaças. Vou te matar, vou te esguelar, vou te passar o facão. Essas coisas todas, né? Então, gente, foi criado esse sistema aí para aprimorar o atendimento às vítimas e a polícia conseguir ser mais ligeira. Evitando até que, com a continuidade do tempo passando, o maluco aí possa matar a mulher e essas coisas todas, né? Então, já que subiu, vamos lá. Polícia nas ruas investigando todos esses tipos de denúncias. Não podemos deixar em branco e simplesmente ficar com a ocorrência guardada numa gaveta, né? Vamos lá. Esses companheiros, maridos, amigos, inimigos e tal, não vão ficar em vão. Juro pra Deus que a polícia quer pegá-los com toda a força. Depois de dar uma sacudida, meter na cadeia esse diabo. Grupo investigado por assalto a uma casa em Canoas foi alvo de operação aqui no estado, juntamente com São Paulo. Não foi só aqui no estado, foi uma operação contínua, né? No Rio Grande do Sul e em São Paulo. A ação cumpriu mandato de prisão em cidades daqui do nosso estado, São Paulo e tudo mais, né? Crimes que eram planejados e executados por alguma dessas organizaçõezinhas aí estruturadas, né? A Polícia Civil meteu, então, ontem, a Operação Notre Dame Fase 2. Objetivo? Desarticular grupos criminosos responsáveis por roubos a casas, especialmente um caso que se deu ali em Canoas, em 27 de fevereiro. A ação foi coordenada pelo delegado de repressão às ações criminosas organizadas da Draco de Canoas, mais apoio da Delegacia de Polícia de Taboão da Serra, lá em São Paulo. Ao todo, cumpridos 6 mandados de prisão preventiva e 7 mandados de busca e apreensão em Charqueadas, Itapacirica da Serra, Aguaí e Embu das Artes. Até o momento, 5 malditos foram presos. O caso investigado resolveu até um roubo planejado e executado por esse grupo interestadual. Conforme a apuração policial, os bandidos realizavam um levantamento prévio das casas das vítimas antes da ação. Para a execução, quando eles iam executar realmente o crime, eles locavam um veículo em São Paulo e se deslocavam aqui até o nosso estado. Durante o assalto, 3 dos indivíduos invadiram tal imóvel, renderam e amarraram funcionários e subtraíram tudo que puderam das vítimas, né? Roubaram as vítimas. Outros 2 suspeitos permaneceram, enquanto isso, do lado de fora, dando suporte, monitorando a movimentação nas imediações. A investigação também identificou um 6º integrante responsável por coordenar a logística do crime a partir do sistema prisional de Charqueadas. É, um preso dentro de Charqueadas coordenando as coisas. Sempre tem que ter de dentro da cadeia, né? Ou vamos tirar os telefones celulares ou tirar as orelhas desses loucos. Não tem como aguentar mais isso. Gente, pelo menos esse grupo aí, ó, tem alguns que estão caindo em cana. Lá em São Paulo foram presos gente, aqui no Rio Grande do Sul também. Vamos lá, vamos continuar trabalhando. A polícia não pode nunca parar. Acorda, Claudio Celestino, 8h20. Faixa policial. Homem é preso com mais de 200 quilos de maconha em Sapucaia do Sul. A droga era transportada entre Gravataí e Vale dos Sinos em uma caminhonete. Um homem preso em flagrante transportando 200 quilos de maconha na área de Sapucaia, que é a região metropolitana da nossa capital, né? Prisão da Polícia Civil, 3ª Delegacia do Narcotráfico, né? Lá do DENAR. Conforme o delegado Fernando Siqueira, coordenador da ação de combate a tráfico, essa ação meteu para frente após recebimento de informações sobre um maluco vinculado a presos do sistema prisional de Taquara. E ele realizaria o transporte de drogas entre Gravataí e Vale do Sino. Diante desse controle, monitoramento, os agentes viram um veículo suspeito. Veículo esse que o seu motorista, ao perceber a aproximação da polícia, tentou buscar um caminho alternativo, fazendo as polícias a efetuar abordagem. As buscas no veículo foi localizado na caçamba da caminhonete mais de 200 quilos de maconha. O indivíduo foi preso em flagrante, né? E após procedimentos legais, ele foi jogado dentro de um cubículo bem fedorento no sistema prisional. Ação essa é permanente, né? Ações permanentes da Polícia Civil combatendo o tráfico de drogas, organizações criminosas que atuam especialmente em nosso estado, né? E enquanto isso, se tira drogas bastante, se tira dinheiro, se vai para as contas bancárias, se tranca tudo, tentando descapitalizar completamente as estruturas bandidescas desta gente. Homem é preso porque ele estava com 11 mil reais daquele furto da agência bancária de Sapiranga que eu disse ontem para vocês. A Brigada Militar de Novo Hamburgo localizou um suspeito que estava lá no bairro Canudos. A Brigada Militar, então, prendeu esse homem de 49 anos porque ele estava com o dinheiro que tinha sido furtado num banco, conforme a ocorrência que nós trouxemos aqui ontem, né? Policiais das rondas ostensivas, mais o pessoal das motocicletas da Rocan, localizaram o automóvel durante a diligência da região e fizeram a abordagem. O motorista é identificado como um homem de 49 anos. No carro estava R$11.821 em dinheiro, mais material de drogas e tudo mais, né? Parte desse valor apresentava indícios de origem ilícita relacionada ao furto na agência bancária de Sapiranga. O suspeito foi preso, encaminhado para os procedimentos legais. Dinheiro e veículo e demais materiais apreendidos foram recolhidos. O Departamento Estadual de Investigação, DEIC, recebeu essa ocorrência. Os valores estão lá à disposição da autoridade policial e toca-se as investigações baseadas no que possa estar dizendo o meliante que foi recolhido. Precisamos, com muita força, localizar os demais participantes deste roubo. Jovem é morta a tiros pela ex do companheiro. Olha, tá acontecendo esse tipo de caso aí, né? O cara se separam, aí a ex não aceita, ou o ex não aceita, e acontece morte nesses rolos todos. Importante, né? Nós temos muito claro em nossas relações. Separações podem ocorrer, não deveriam, mas podem ocorrer. Agora, temos que ser bem claro, bem claro mesmo, para evitar que esses ódios e essas raivas continuem aumentando entre as pessoas, né? Aí, ó, mais um caso, né? A mulher, né? O caso é investigado como homicídio e ela já tá presa agora, essa mulher já tá presa. Ela matou a nova namorada do ex, né? Mulher de 23 anos, morta a tiros, lá em Porto Alegre, na rua 3174 do bairro Santa Rosa de Lima. A polícia investiga. As circunstâncias do homicídio estão sendo apuradas, mas as primeiras informações da investigação diz que essa morte está em torno de um contexto de relação pessoal entre a vítima e a suspeita. De acordo com o delegado da terceira delegacia de homicídios, delegado Thiago Zaidan, a principal suspeita do crime, essa mulher de 37 anos, era antiga companheira do atual parceiro da mulher que foi morta. Trata-se de um caso em que a antiga companheira desse homem executou a atual companheira dele. Ela gritava que se tu não é meu, não vai ser de mais ninguém. E todos que se aproximar de ti eu vou eliminar. Só vou te deixar vivo pra te voltar pra mim. Uau! É um legítimo demônio. Ela estava incorporada pelo homem do chifre. As circunstâncias e a motivação, claro, estão sendo melhor apuradas na delegacia de polícia. Ela já está presa, ela foi localizada, presa, já tinha antecedentes por ameaça, agora foi enquadrada nesse homicídio, né? E mais, posse irregular de arma de fogo, e durante todos os trabalhos investigatórios, a polícia apreendeu esse revólver que ela usava, um 38, que nem estava com ela, estava numa outra casa que ela tinha escondido, né? Vamos lá então, mais casos desse tipo aí, faz com que os policiais fiquem cada vez mais atentos, alertando, se vocês estão em separação, façam uma separação humana, cada um buscando seus direitos. Lembre-se, ninguém quer, ninguém pode ser forçado a viver com ninguém. Se chegarem a ponto de uma separação, a façam e refaçam suas vidas de uma forma suave, alegre, que a felicidade pode estar na dobrada da esquina.
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0: Chegamos ao final do Faixa Policial. Muito, muito obrigado a todos vocês pela sintonia. Certamente, se Deus quiser, amanhã estaremos de volta. 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Diante de tudo isso aí, rasgamos, Claudinho, rasgamos.
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0: Ele é da emoção e vai agora brilhantar a sua manhã em progresso. Chamo Diego Ferla. Uau, galo velho. E aqui, com o pimpio amarelinho, tá chegando aqui nos nossos estúdios, Maninho, trazendo música, alegria, músicas de paixão, músicas de babar no ombro, essa coisa toda, né? Maninho, é contigo, vem, conta aí a tua milonga. Enquanto isso, Claudinho Celestino, nós vamos ver quem está aqui com a gente. O Claudinho disse que hoje tá bem, o grupo aí que tá legal. Olha só, é com muita alegria, eu fico imensamente feliz ao ver desfilar para todos nós Pamela Góes, aqui na Emoção. Olha só, Adriano da Rosa, não é Adriane, é o Adrianão das curvas, né? Adrianão da Rosa. A Mara Beatriz D'Ambrusque, a tia Zilé e o Zé Rogério Cordeiro com a Emoção. Rosemary Passe, Adriane Amorim, agora sim, Adriane Amorim, nossa querida amiga. E a Solane Klein, Cristiano Lopes da Silva, Ana Dalva Albert, a nossa amiga, Nilson Douglas, José Vilmar, olha só, o velho Montezuma Siebra, que, pelo que eu sei, está de aniversário hoje. Parabéns pra você, tio Iba, 81 anos de alegria, tá fazendo o Montezuma Siebra hoje. O velho tá gasto, mas diz que não se entrega. Ah, de jeito nenhum. Ibagé, grande abraço pra ti, meu irmão. Vamos lá, Listen Klein, Listen Klein. Lourici Rockenbach. Olha o Jorjão. Jorjão Souza, o Clena Edson, a Luz Requisigal, Ângela Maria Agostini, a Liane Graff aqui com a gente também, a dona Melita Kramer, sempre, na emoção. Elias Silva da Silva também com a gente, Adilete Tim, Marlice Brenne Becker também aqui na emoção, Fifi e Dadá com as suas beijocas trimelosas. Para agradar Cláudio Celestino e Tetel das Curvas. Os beijos estão sendo remetidos com muito carinho. É verdade. Então tá. Vamos com tudo, Claudio? Então tá, gente, não esqueçam. O facão continua afincado no toco. Mas a vida. Doce, doce como mel.
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1: Confere a hora. 9:25.
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1: E o sol já aparece aí no nosso vale. Temperatura subindo. 7,5 graus.
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feliz com o jogo de ontem, 3-0 pro nosso Brasil. Rapaz, o Vini Júnior jogou muito, hein, gente? Seleção brasileira, um espetáculo. Parabéns pro nosso Brasil. 7,5 graus a temperatura. Tava frio na madrugada, temperatura já subindo. Hoje vai a 17 graus, vai ficar mais agradável à tarde. Tem um sol bonito pela região. Hoje deve ser assim, né? Dia de sol. Amanhã também a mínima de 3 graus, muito frio na madrugada de novo. E à tarde chegando a 19, 20 graus.

Eles estiveram ontem aqui ao vivo, né? A Daya falando aí da retomada da banda Artibis. Um abraço pra esses feras aí, valeu. Beijo, Adri, Darcy Supis, em Lajeado. Ótimo programa pra vocês, o Darcy

0: Brasil, tá indo bem, tomara que assim continue, né, meu povo? Oi, Loreci, tudo bem, maninho? Tô trabalhando e curtindo a emoção, passando pra desejar uma excelente quinta-feira, que assim seja, né, Lore? Pra todos nós, uma ótima quinta-feira. Beijão, minha amiga, bom dia. Tudo bem, maninho? Tô na escuta aí, curtindo a emoção. É a Gisele, gostaria de ouvir a música do Guilherme Meca. Tá bom, beijão e uma excelente manhã. Minha amiga Zilé, o Írio, todos sintonizados, o Darcy Supers também na companhia. Manda o teu recadinho aí no 999-70-9010.
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2: Gente, dividir aquela pipoquinha quentinha no sofá com seu pet parece maravilhoso, né? Bom, mas a verdade é que o seu cachorro deve evitar esse aperitivo. O milho da pipoca funciona como um alimento vazio nas dietas caninas, não trazendo nenhum tipo de benefício nutricional direto para o organismo do animal. O perigo real aumenta muito mais se a pipoca estiver temperada com sal ou com condimentos artificiais, manteiga, enfim. O excesso de gordura e sódio pode prejudicar gravemente a saúde do seu cãozinho.
1: Esse foi o Meu Amigo Pet.
3: Essa aqui é problema, hein?

tá brilhando, bonito no vale. Oi, Maria Selene, bom dia. Chimarrão bonitão, decorado, enfeitado, maravilhoso, ótima manhã. Obrigado pela sintonia. Ô maninho, estamos de folga hoje na escuta da emoção. Toca aí o Fígado de Aço do Rainha Musical. O Adir e a Sandra lá em Cruzeiro do Sul já mando pra vocês, meus amigos. Um abraço e uma excelente manhã. Loreci, quero ouvir o Batom 24 horas pra matar a saudade. Valeu, Lore. Beijão.

0: 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E a hora? 9 horas.
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0: Temperatura marcando nesse momento na região com a presença do sol. Já no nosso vale, né? 8,5 graus.
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0: Chegando os primeiros presságios da manhã para você de Áries, Touro e Gêmeos.
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5: Olá, uma ótima quinta-feira para você. Sou Luana de Oliveira, chegando com o nosso horóscopo Áries, Touro e Gêmeos.
2: Áries.
5: Ariano, considere com carinho a perspectiva de se livrar de dívidas e compromissos, sem que isso signifique uma perda substanciosa, nem tampouco coloque você na berlinda. Apenas que sua iniciativa seja libertadora. Só isso. A cor para hoje é o marrom.
2: Touro.
5: Olá, Touro. Essas conversas deliciosas que se desenvolvem por aí e que atiçam sua alma a imaginar mundos e fundos para o futuro são conversas que precisam ser levadas a sério porque trazem notícias de possibilidades reais. A cor para hoje é o prata.
2: Gêmeos.
5: Olá, Gêmeos. Ainda que o momento seja tenso e sua alma se veja tentada a chutar o balde, considere tudo que está envolvido nessa parte do caminho e, em vez de cair nessa tentação, procure dar seu melhor para conduzir tudo a bom destino. A cor para hoje é o branco. Daqui a pouquinho, Câncer, Leão e Virgem.
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0: Estou aqui te esperando pra gente compartilhar muita emoção na nossa manhã. Boa quinta-feira para todos. Hoje, feliz, né? Com a vitória do nosso Brasil. Quinta-feira, dia 25 de junho. Temperatura marcando 8,5 graus. Vai chegar até os 17 na tarde. Amanhã, 3 graus no amanhecer. E à tarde, vai em torno de 19, 20 graus. Olha aí, ficando mais agradável às tardes. Maninho, junto contigo, já manda o teu recado para mim no 999-70-9010. 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E vem aqui pra Emoção tomar um café com a gente, né? Isso é maravilhoso.
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cuia aí da Emoção FM, né? Personalizada, térmica, ficou bonito, né? Cuia com emoção colorida, tem nozes pra acompanhar também, que coisa boa. Tô abrindo nozes e escutando a Emoção FM, quanta música boa, adoro a emoção, tá demais. Beijão, minha amiga Zilé. Aliás, a Zilé outro dia trouxe uma sacolada de nozes descascadas pra nós aqui da Emoção. Muito obrigado, viu, Zilé? Eu adoro. Beijo pra vocês aí, abraço pro Írio, bom chimarrão. Bom dia, maninho, tudo certo? Toca uma música aí pro meu amigo Rogério, do Mercado da Loira, no bairro Boa União. Diz que é pra ele deixar de ser pão duro e pagar um café pra nossa equipe. É o Xandeco Weber, de Estrela, do bairro Imigrantes. Alô, Xandeco, olha aí. Rogério, a turma aí querendo um cafezão, né? Um cafezão de 0800 pra turma aí. Um abraço pra todos aí. Valeu, Xandeco. Bom dia, maninho, tudo bem? O Brasil ganhou ontem, né? Meu palpite foi de 3-0 e deu certo. Rosemary passe de estrela. O dia tá muito especial. Quero ver a música Data Especial. Mandou um selfie lindão. Verdade, tá maravilhoso o dia com o céu aberto. Sol bonitão. Oi, Maria Selene, beijão. Bom dia. Tudo bem? Toca uma música pra gente aí. Loreci, ouviu? É o Champion, beijão. Oi, Cláudia Vatir em Lajeado, maninho. É a Cláudia de Lajeado. Ontem noite foi a janta das gurias na casa da Eliana em Conventos. Quero só agradecer as gurias pela noite maravilhosa. Tô só pela próxima. Beijão, gurias. Olha aí, mandaram um selfie lindão, maravilhoso.

0: Estagiário, bom dia.
1: Bom dia, Mani.
0: Tudo bem?
1: Aqui é o Gilmar, que é o Lembrado de Minas Gerais. Eu disse 2-0, deu 3-0, mas tá bom, né?
0: Que bom.
1: Fazer o quê, né? Melhor ainda.
0: Verdade.
1: Peguei pra ver a música, Charlie Amor do Zé, uma grande banda.
0: Tá bom.
1: Minha esposa Elaine, meu filho Paulo, o Emerson, a Bruna, a Maia, o Levi, que tá vindo, a Camille, pra todos os amigos, pra vocês aí, pra todos os brasileiros afora aí. Valeu, maninho.
0: Valeu, grande abraço.
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0: Neto e Cristiano cantando na manhã da Amiga do Vale. Rosemary Passa em Estrela, selfie lindão do dia maravilhoso, céu aberto, sol tá bonito. Manda o teu recado pra mim no 999-70-9010. 916.
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0: nossa companheira informando a hora. 9:19.
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0: Após 8 anos sem competições, o futebol de campo voltará a movimentar Santa Clara do Sul. O município retomará o campeonato amador de futebol de campo, reunindo 4 equipes na disputa da taça Volney Korkman. Os últimos detalhes da competição foram definidos na noite da terça-feira, durante reunião entre o Departamento de Esportes e dirigentes dos clubes participantes. A competição integra comemorações dos 120 anos do Sicredi e promete mobilizar atletas, torcedores e a comunidade do interior do município. Disputarão o título as equipes Cruzeiro, de Nova Santa Cruz, Ser Sampaio, Sercha e Esportivo. O torneio marca o retorno oficial do futebol amador de campo à cidade após quase 10 anos sem a realização do campeonato. O lançamento oficial da competição está marcado para o dia 31 de julho, na

0: Santa Clara do Sul.
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0: Temperatura 8,5 graus.
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3: Oi, de volta na programação. Agora você de Câncer, Leão e Virgem.
1: Câncer.
3: Oi, Câncer. Chega uma hora em que não dá mais pra ficar testemunhando as bobagens que as pessoas fazem. Inclusive porque os equívocos delas começam a afetar seus assuntos particulares também. É hora de intervir ativamente. A cor pra hoje é o lilás.
1: Leão.
3: Oi, Leão. Competir é necessário, mas não ao ponto de esse se tornar o principal destino da existência. Porque não se trata de você ser ou fazer melhor do que as outras pessoas, mas de aprimorar seu desempenho. Isso sim. E a cor pra hoje é o bege.
1: Virgem.
3: Oi, Virgem. Perder a paciência é algo que pode acontecer a qualquer momento, especialmente quando anda todo mundo desorientado e produzindo eventos distorcidos. Se perder a paciência não importa, se recomponha e siga em frente. A cor pra hoje é o amarelo. Já, Libra, Escorpião e Sagitário.
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1: 9:25, 9 graus a temperatura com sol na nossa manhã da quinta-feira, dia 25 de junho, quinta-feira do TBT. Já pede a tua aí, manda o teu recado. 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

0: Até amanhã, pode chegar em torno de 20 graus, sabadão 21. Coisa boa, né? Excelente manhã pra todos. Já pede a tua música e manda o teu recado. Vamos matar a saudade junto? Pede a tua aí do TBT lá pra gente recordar. É agradecer a todos que estiveram ontem com a gente em frente a Cressol, na nossa seleção das ruas. Tava demais. Sexta-feira. É, sexta-feira vai ter seleção das ruas em frente ao Praça Super Atacado no bairro Convento, em Lajado. Nessa sexta-feira, amanhã, a partir das 14h, você, nosso convidado, vai lá participar das brincadeiras, ganhar presentão da emoção.
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5: Olá, tudo bem? Uma ótima quinta, tá no ar o nosso Papo Sério. Na correria do dia a dia, muita gente acaba deixando a alimentação saudável de lado por pura falta de tempo. A boa notícia é que dá para comer muito bem e manter o foco na dieta usando opções práticas dentro da mochila. A nossa primeira grande recomendação para salvar a sua rotina de nutrientes é o tradicional e acessível atum enlatado. Ele é uma fonte riquíssima de ômega 3, um óleo essencial que combate inflamações e auxilia na perda de peso rápida. Além disso, o atum é pura proteína prática, ideal para dar saciedade e manter os seus músculos bem nutridos. Outro aliado indispensável que não pode faltar no seu estoque de lanches da semana é o clássico ovo cozido. O ovo é um superalimento completo que ajuda na produção natural de hormônios essenciais como a testosterona. Você pode consumi-lo facilmente no lanche da manhã, na pausa do trabalho ou logo após o término do seu treino. Se você busca texturas diferentes,

0: e barrar a vontade de comer doces. Para as frutas, aposte na praticidade da maçã, que protege a saúde dos seus ossos e previne crises chatas de asma. Leve também a banana, que é uma excelente fonte de vitaminas C e A, além de ser rica em potássio, fibras e energia. Complete o seu kit diário com um punhado de oleaginosas e frutas secas, que são ricas em magnésio, zinco e vitamina E. Chega de desculpas para não se cuidar. Organize a sua bolsa com alimentos de verdade e conquiste os seus resultados. O Papo Sério de hoje fica por aqui. Até o próximo.
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0: um sol bonito no nosso vale, a temperatura 9 graus.
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0: Chegou a vez de Libra, Escorpião e Sagitário.
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3: Oi, de volta na programação, agora você de Libra, Escorpião e Sagitário.
2: Libra.
3: Oi, Libra, há muita hostilidade no ar. E não é fácil lidar com esse tipo de condição, já que a alma se vê tentada a entrar no ritmo e participar das hostilidades. Veja você o que seja possível fazer para amainar um pouco essa tormenta. A cor para hoje é o dourado.
2: Escorpião.
3: Olá, Escorpião. Intervir ou não? Eis o dilema que sua alma precisa resolver com bastante rapidez. Porque enquanto você se dedica a ler estas linhas, há conflitos que sobem de tom e que correm o risco de se transformar em hostilidades. A cor para hoje é o vermelho.
2: Sagitário.
3: Olá, Sagitário. Há coisas que não podem ser resolvidas conversando, porque todas as más palavras foram ditas e não há como voltar atrás. O melhor a fazer é silenciar e, enquanto isso, se dedicar a fazer o certo e nada além. A cor para hoje é o laranja. Já, Capricórnio, Aquário e Peixes.
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0: Vem pro nosso clube. Ótima manhã pra todos. 15 minutinhos faltando pras 10. Temperatura em 9,5 graus. Vai a 17. Tem um sol bonitão brilhando aí na nossa quinta-feira. Quinta-feira de matar saudade. Quinta do TBT. 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Bom dia, Dália Supermercados. 15 faltando pras 10, uma excelente manhã. Meu amigo Eduardo Bruxel em Lajeado. Alô, Dudu, toca a música Amor de Violeiro do Eduardo Costa. É maravilhosa essa, hein? Pra gente matar a saudade aí no TBT. Valeu, Dudu. Beijo pra Vera e pra Rose, ligadinhas, curtindo a emoção. Excelente manhã, minhas amigas aí no chimarrão, a galera da estrada, dando uma carona pra nossa emoção, tá no trabalho. Galera das construções também, né? Bom trabalho, bom dia.
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7: Vocês precisam admitir alguma coisa.

0: sucesso no Porto do Som, 3, voltando pras 9. Oi, Marisete, Camila e Dan, e Cláudio, ligadinho aqui, curtindo a emoção, a Marisete pedindo a música de Simone Mendes. Gilmar e Lajeado, bom dia.
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0: Agora sim, informando a hora pra você. 2:50.
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0: Dia bonito com o céu aberto e até

0: Temperatura 10 graus.
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2: Vem pro nosso clube 10 e 1, ótima manhã pra todos. 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Olha aí, o técnico da seleção brasileira, Carlos Celotti, não conheceu ainda o craque Mikael. É o Mika, da loja Conceito Moda Masculina. Vini Júnior, que se cuide, né? O Mika tá solto aí para as possibilidades do gramado da nossa seleção. O novo camisa 10. Abraço, Mika. Saudades do tempo que eu era metido. Pois é, né, Mika? O joelho não ajuda mais, a dor nas costas e por aí vai. Ô, oh, minha amiga Zilé, bom dia, Zilé. Tá quase na hora do ônibus, né, Zilé? Perdeu a hora aí. É, faltando, ou melhor, agora 10 e 2. Confere aí, 10 e 2. Marisete, Camila e Dani, tudo certo? Rui Barbosa na audiência, o Gilmar em Lajado, com muita emoção sempre, né, Gilmar?
3: Bom dia, Maninho.
2: Bom dia.
3: Gilmar, que é o Libaninho em Lajado.
2: Fala, Gilmar.
3: Você viu a música Sérgio Motosério, Magrão e Banda?
2: Verdade, né, o Rogério Magrão.
3: Fala minha esposa Elaine, meu filho Paulo, o Emerson, a Bruna, o Levi que tá vindo, a Maria, a Camila, pra todos vocês.
2: Valeu, já mando pra vocês aí.
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0: musical. Rainha é rainha. 10h14. 10 graus a temperatura. Hoje pode chegar a 17 com esse sol bonito. Valeu, Mica. Grande abraço, Marisete Caminidan de Rui Barbosa. Excelente manhã, abençoado dia pra todos. Valeu, minha amiga. Segura o beijo aí, Marisete. Bom dia, bom dia. Marley Simone, Lajeado no Jardim Botânico, também na audiência. Beijão, Marley. Dia tá bonito, né, meu povo?
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0: Informando a hora, 10:20.
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5: Oi, gente, tudo bem com vocês? Uma ótima quinta-feira. E em meio ao clima alegre das festas juninas, alguns cuidados merecem atenção para que a diversão não vire preocupação. Vamos à dica de hoje do sinal verde. No clima animado das festas juninas, estacionar o seu automóvel próximo a uma fogueira, mesmo que ela pareça apagada, pode ser um risco enorme. O calor forte que emana da brasa escondida é totalmente capaz de superaquecer o veículo e gerar um prejuízo material gigantesco, além do perigo físico, óbvio, né? É claro que esses acidentes graves são mais raros de acontecer no dia a dia, mas na dúvida, lembre sempre do velho ditado: é sempre muito melhor prevenir do que remediar.
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0: Dia bonito com o céu aberto, sol maravilhoso. 10,5 graus.
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8: Oi, de volta na programação. Agora você dos Capricórnio, Aquário e Peixes.
4: Capricórnio.
8: Oi, Capricórnio. Toda ação tem reação. E todo desejo tem um preço a ser realizado. É bom você calcular direito esse preço para antecipadamente decidir se vale ou não a pena seguir em frente com seus intuitos.

0: com um sapo entalado na garganta. É necessário aliviar a tensão e isso requer você se comportar com firmeza total. A cor para hoje é o vinho.
1: Peixes.
0: Oi, peixes. Carência e abundância são experiências contrastantes que fazem parte do ritmo cotidiano e que também se comportam como ciclos. Sua consciência administra a relação entre os contrastes. Nunca se esqueça disso. E a cor para hoje é o rosa. Galerinha, obrigada pela companhia. Beijo e até a próxima. Tchau.
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3: Vem pro nosso clube. 10:26, 10 graus e meio. Manhã bonita de sol. Vai a 17 graus na parte da tarde hoje. 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Ótima manhã pra todos. Vai lá no nosso Instagram, no nosso Facebook e confere aí a tarde de ontem da nossa seleção nas ruas em frente a Cressol em Arroio do Meio.

0: seu palpite, fala da nossa seleção e também aí dos possíveis resultados para os próximos jogos, né? Brinca lá com a gente, tá levando copo personalizado, emoção também, tem presentes e brindes, né? 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Seleção nas ruas, e tudo isso você acompanha e confere pelas nossas redes sociais, tanto no Instagram como no Facebook da Emoção FM. Vai lá conferir.
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0: fio. Rainha Musical e Sétimo Sentido, 25 voltando para as 11. Manhã de sol na região. Alô, meu amigo Cleomar, eu vi que o Vini Júnior já passou aí para cortar o cabelo, né? Tudo em ordem. Maravilha. 10,5 graus, uma excelente manhã. Vai a 17 hoje. Manda o teu recado aí no 999-70-90-10. Juntos até o meio-dia. Pois é, sexta-feira tem a seleção nas ruas. Eu já vou perguntar pro povo aqui: você acha que a seleção brasileira tem futebol para chegar na grande final para ser hexa esse ano?
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Marrone, na manhã da nossa amiga do Vale. Obrigado pela sintonia maravilhosa. Olha aí, o Cleomar. Maninho, eu acertei o resultado, só faltou o gol deles. É verdade, mandou bem, hein? Que seja assim as vitórias que, enquanto que merecemos, é verdade. Que o Brasil continue mandando bem demais. Valeu, Cleomar, um abraço. Barbearia Silva na audiência. Oi, toca a música de Mato Grosso e Matias pra gente. Enquanto que o sol brilhar, é a Cláudia que tá pedindo. Pra minhas colegas aqui da escola. Oi, Cláudia, bom dia pra todas aí. E obrigado pela companhia. Ei, maravilha, pessoal da escola na audiência. Mato Grosso e Matias, a emoção.

0: do Cláudia, quinta-feira do TBT com Mato Grosso e Matias.
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0: A nossa amiga do Vale informando a hora, 17:11.
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0: CDL Lajeado promove hoje evento de formação para mais de 700 pessoas confirmadas.
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0: O consumidor compara preços pelo celular, pesquisa a reputação das empresas, transita entre loja física e a internet e espera respostas rápidas. Para o comércio acompanhar essa transformação, existe tecnologia, equipes preparadas e a capacidade de compreender um cenário econômico em constante mudança. Esses desafios estarão no centro da 23ª Convenção CDL Lajeado, que ocorre hoje no Clube Tiro e Caça. Mais de 700 ingressos foram vendidos para uma capacidade de 800 pessoas. A mobilização coloca o encontro entre os principais eventos empresariais voltados ao varejo no sul do país. A programação reúne 5 palestrantes e percorre temas ligados à inovação, vendas, economia, habilidades pessoais e construção de negócios. Organizado pela Câmara de Dirigentes Logísticas de Lajeado, o evento também marca 60 anos da entidade.
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0: Temperatura marcando na região 11 graus.
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0: 12 minutinhos faltando para as 11 graus a temperatura, com o sol vai a 17 hoje. O TBT da nossa amiga Cláudia doeu no peito, né? Mato Grosso e Matias. Quinta-feira do TBT pra gente recordar e matar saudade na emoção. 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Eu vou contigo até o meio-dia.
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0: Olha aí, Gilmar, em Lajado.

0: o problema que tem.
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na nossa programação. Olha aí, manda um abraço e uma música aqui para o Picha e o Giovanni. Olha aí, os caras estão botando calhas na obra. Bota uma música aí pra

0: confere a hora junto com a amiga do Vale. 11 horas.
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1: Tem um sol bonito no nosso vale e a temperatura 11 graus.
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1: 11 graus e meio, ótima manhã pra todos, sol bonito, hoje quinta-feira, dia 25 de junho, paninho contigo, Newscar, já sabe, né? 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
1: 11 graus e meio, promete chegar a 17 hoje, o dia vai ficar bonito, hein? Abração pra galera da obra, trabalhando, meus amigos da pintura, pessoal na carona, na estrada, oi Beatriz Vargas, minhas amigas donas de casa preparando o almoço maravilhoso também, oi Cati, bom dia.
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1: Panda, 11:06.
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1: Brasil vence por 3-0 e termina a fase como líder.
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1: Brasil carimbou a classificação para a fase do mata-mata em grande estilo. Com mais uma goleada consecutiva, a seleção venceu a Escócia por 3-0. Os gols foram constituídos ainda nos 45 minutos iniciais. Vini Júnior foi autor dos dois primeiros, enquanto que Matheus Cunha completou o placar. Como já era esperado, Neymar entrou em campo nos minutos finais, seguido logo aí depois por Endrick. E aí, você gostou da atuação de Neymar?
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1: Temperatura 12 graus.
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1: 12 graus é a temperatura e tem um sol bonito. Hoje deve chegar a 17. Maninho contigo, junto na nossa amiga do Vale. Amanhã a mínima vai ser de 3 graus e vai a 19. Sabadão, mínima de 4 graus. Seguimos o nosso Paradão. 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Bom dia, maninho. Jandir, de Conventos, em Lajeado, sempre ligadinho aí na Amiga do Vale. Manda um abraço pra minha namorada Deise, que eu amo muito. Tá ligadinho lá em Conventos. A Deise e o Jandir tomando um belo mate lá.

0: lagarteando ao sol, aproveitar o solzinho que tá bacana demais, hein? Alô, Conventos em Lajeado, valeu, Deise, um abraço pro Jandir, bom mate pra vocês e um ótimo dia, bom sol. Olha aí, meu amigo Ginter e a Glaci, hoje vai ter frango caipira, maravilha, com massa. Bom almoço para vocês, meus amigos, obrigado pela audiência. O Ginter e a Glaci sempre ligadinhos na emoção. Adriane Lajado fazendo o almoço, bom dia, Adri.
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1: Bom dia, maninho, tudo bem? É o Milton, motorista Prefeitura Estrela. Dá um alô aí pra nós aí que estamos no micro aí, que tô levando a galera da PAI aí pra casa, tá bom? Valeu, um abraço.
2: Valeu, Milton, abração a toda a turma aí na carona.

0: Confere a hora. 20 pro meio-dia.
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0: 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Bom dia, Gilmar, Ayrton, toda a equipe.
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0: Temperatura 12 graus e meio.
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5: Sim, elas estão desfilando pra gente aqui na programação hoje, quinta-feira, dia 25 de junho. Frio nas noites e madrugadas, amanhã deve amanhecer com 3 graus e à tarde ficando mais agradável. Hoje vai a 17, amanhã em torno de 19 graus na parte da tarde. Ainda tem sol, pelo menos até sexta-feira. A partir de sábado e domingo, o tempo já promete mudanças. 17 voltando pro meio-dia. 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Alô, Diogo, grande abraço, bom trabalho, bom dia. 12 graus e meia a temperatura. Desde o Jandir em Conventos, em Lajeado, na audiência, meu amigo Milton, na carona em Estrela. Pessoal da PAI, um grande abraço e obrigado pela sintonia. Glacio Guinter, o almoço tá maravilhoso, hein, gente?
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5: Matheus e Cauã, 15 pro meio-dia.

0: Israel e Rodolfo.
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0: 7 pro meio-dia. Obrigado pela companhia maravilhosa. 1 da tarde, Cláudio Almeida comanda. 5 da tarde, Douglas Sen, no nosso batidão na Minga do Vale. Excelente tarde para todos. Temperatura já alcançou os 13 graus. Hoje deve chegar a 17. Tá bom, né? Pra lagartear no sol, se esquentar um pouquinho. Vou fechar o nosso paradão com Maiara e Maraíza e depois o embaixador Gustavo Lima. Amanhã, 8:30 da manhã, te encontro aqui no nosso Clube do Ouvinte, depois do facão fincado no toco do Mano Delega. Tá bom, meu povo? Juízo, excelente tarde.
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5: Muita gente busca uma fórmula mágica para o amor próprio, mas a verdade é que isso é um processo diário. Ninguém acorda se amando da noite para o dia. É uma construção de dentro para fora, que exige esforço e carinho com você mesmo. Investigue o que te impede de florescer e entenda, o auto-amor é um caminho, não destino. Comece hoje a se cuidar mais.
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2: Oi, gente! O chocolate amargo acaba de ganhar um status ainda mais nobre. O de aliado da longevidade. Olha só que legal! Um estudo britânico revelou que a teobromina, um composto natural do cacau semelhante à cafeína, está ligada a um envelhecimento biológico mais lento. Ao analisar 1.600 adultos, os cientistas notaram que quem tinha níveis mais altos dessa substância no sangue apresentava marcadores de DNA mais jovens, segundo relógios epigenéticos, que medem a idade real das nossas células. O ideal é consumir chocolates com pelo menos 70% de cacau. Além disso, a teobromina é um estimulante que afeta o sistema nervoso e cardiovascular. Consumi-la em excesso, especialmente à noite, pode sabotar o seu sono, o que acabaria acelerando o envelhecimento que você está tentando evitar. Aqui, você fica sabendo. Já já, a gente volta. Fica aí.
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2: Oi, gente. Para você e para sua família, aumente o volume. Tá chegando no seu rádio, Fique Sabendo. Atenção, o cansaço persistente tem sido rotulado automaticamente como burnout, mas especialistas alertam para o risco de ignorar causas biológicas. Às vezes, o que parece exaustão mental é, na verdade, uma desregulação hormonal severa. Ao focar apenas no estresse ocupacional, corre-se o risco de um subdiagnóstico, deixando de tratar alterações na tireoide ou em outros hormônios que exigem cuidados médicos específicos. E não apenas descanso. Nem toda fadiga nasce na mente ou no trabalho, mas antes de fechar um diagnóstico de burnout, é essencial realizar um check-up hormonal completo. Tratar um desequilíbrio físico como se fosse apenas estresse psicológico pode prolongar o sofrimento e mascarar doenças que precisam de intervenção endócrina imediata. O diagnóstico correto é o que define se você precisa de férias ou de tratamento. Cuidado! Daqui a pouco a gente volta com Fique Sabendo.
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0: Vale, uma boa tarde para você. 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Grupo Impacto e a hora. 1:01.
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0: Emoção FM, a sua amiga do Vale, uma boa tarde para você. 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Boa tarde.
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5: Olá, chegando com History Day, o dia 25 de junho de 1977 não foi nada agradável para o guarda florestal Roy Sullivan, que foi atingido pela sétima vez na sua vida por um raio. As outras seis vezes anteriores ocorreram no período entre 1942 e 1977. E no dia 25 de junho de 2000, morreu no Rio de Janeiro o Wilson Simonal de Castro, cantor que fez bastante sucesso nas décadas de 60 e 70. Nesta época, era um dos artistas mais populares e bem pagos do Brasil. E no dia 25 de junho de 2009, morreu em Los Angeles, nos Estados Unidos, o cantor Michael Jackson, considerado um dos ícones máximos da música pop mundial. Beijo, tchau.
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0: Ótima tarde pra você, muito obrigado pela sua audiência. Aonde você estiver, tá em casa, tá no trabalho, gente, manda uma foto pra gente que eu quero ver como é que você tá. Você tá feliz com o resultado da seleção brasileira? Ontem foi um espetáculo, senhoras e senhores. Ó, vou dizer um negócio, eu não sou de observar muito futebol, mas ontem foi belo o jogo da seleção brasileira. Poderíamos estar hoje falando que teríamos feito 5 ou 6 gols, mas ficamos somente com 3, coisa boa demais, hein? 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
0: Sim, senhoras e senhores, esse é a programação da Tarde dos Artistas. Já quero agradecer você, porque todos os dias entramos na sua casa, trabalho, carro, trazendo alegria, diversão e compartilhando com você muita emoção. Uma amizade que é renovada todos os dias quando você sintoniza, conecta e ouve a Emoção FM, a sua amiga do Vale. Muito obrigado pela sua audiência.
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0: Guilherme Benuto na programação Emoção FM, a sua amiga do Vale. Uma ótima tarde pra você, muito obrigado pela sua audiência aqui na programação Emoção FM, a sua amiga do Vale. Vamos juntos fazer a trilha sonora da sua vida em 90.1 e 92,7.
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0: Emoção FM, a sua amiga do Vale, uma boa tarde pra você. Sintonizado em 90.1 e 92,7. Uma da tarde, 20 minutos.
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0: Emoção FM, a sua amiga do Vale, uma boa tarde pra você. Ó, esse solzinho pra lagartear é algo maravilhoso, né? Pra quem tá nos ouvindo em outro estado aí, que a gente tem uma audiência bacana aí, com alguns amigos que estão morando já em outros estados e alguns amigos moram fora. É, Jason Dias. Ele esses dias te ouvi. Primeira frase que ele mandou, mano. Cadê o botão? Grande abração, olha aí. Ó, pra você que tá lagarteando aí, tá ouvindo a programação, manda aquela foto. Já comeu a laranja? Já comeu a bergamotinha, hein? Que tal? Emoção FM, a temperatura 14 graus, boa tarde.
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0: Uma ótima tarde para você. 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
0: A sua amiga do Vale, Marcelo, ligado aqui na programação Emoção FM, grande fera. Abração, obrigado pela sintonia. Coisa boa demais, hein? Vamos juntos, fazendo a trilha sonora da sua vida em 90.1 e 92,7. É a sua, nossa amiga do Vale, Loreci Rockenbach. E a queridona, uma ótima tarde pra você também, participando aqui da programação Emoção FM, amiga do Vale.
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0: demais, ótima tarde pra você. Ligado na programação, ó, os amigos aí em Uberlândia, 22 graus neste momento. Abração, Ricardo. Abraço, obrigado pela sintonia. Grande abração. Alô, Zilé, minha queridona. A Zilé acordou cedo hoje, Zilé. Ah, a Zilé acordou cedo pra botar roupa de cama no sol. Alô, Írio, meu queridão. Alô, Zilé. Abraço, obrigado pela sintonia.
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1: Bom, essa é a sua Tarde dos Artistas. 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
1: Sempre num rádio perto de você, está a Emoção FM, a sua, sim, anota aí, a sua amiga do Vale. Bom demais estar com você. Adriana Amorim também está participando com a gente, ligadinha na programação da Tarde dos Artistas. Vamos juntos até as 5 horas da tarde, fazendo a trilha sonora da sua vida.
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0: Bom demais, esse é Felipe e Gustavo Lima. Na programação Emoção FM, a sua amiga do Vale. Uma ótima tarde pra você. Vamos juntos fazendo a trilha sonora da sua vida em 90.1 e 92,7, a sua amiga do Vale. Pra você em 90.1, Vale do Taquari e Rio Pardo. Pra você em 92,7, Vale do Rio Pardo, Botucaraí e também Vale do Taquari. Que é isso? Conectados em uma só emoção.
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1: Emoção FM, a sua amiga do Vale, uma boa tarde pra você. 15 graus.
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1: Ótima tarde pra você, 2:04. Prazer imenso, vamos juntos, fazendo a trilha sonora da sua vida. Leonardo, ligadinho na programação Emoção FM, a sua amiga do Vale. Uma ótima tarde, pediu Isadora. Daqui a pouco a gente programa aqui na programação Emoção FM. Olha só, o nosso amigo Paulo perdeu os documentos, né? Sua carteira nas imediações aí da Gráfica Cometa em direção ao Lajeado até o bairro Santo André. Tá certo? Ó, nosso amigo Paulo perdeu a documentação nas imediações da Gráfica Cometa em Lajeado em direção ao bairro Santo André. Caso você encontrar, entre em contato aqui com a gente que a gente passa aí o contato do nosso amigo que perdeu a sua documentação.
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0: 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Uma ótima tarde para você e a temperatura 15 graus.
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2: Ótima tarde pra você, ligado na Emoção FM, Amiga do Vale, vamos juntos, fazendo a trilha sonora da sua vida em 90.1 e 92,7. Conto com a sua participação, você vai participando pelo 999-70-9010, pede seu som, manda seu abraço e fica ligadinho na Emoção FM.
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0: Simone Mendes, na programação Emoção. A Andrea tá participando com a gente, uma ótima tarde pra você. Obrigado aí pelo carinho. Vai participando pelo 999-70-90-10. Manda seu abraço. Daniele também tá participando. Beatriz, obrigado aí pela sintonia. Vamos juntos, fazendo a trilha sonora da sua Emoção FM. A Beatriz pediu sucesso com Mississippi. Bah, se eles tivessem me ouvido cantar, eu estaria cantando lá agora. Que é isso? Olha só, Omar e as meninas cantando Mississippi com os atuais.
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0: 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Uma ótima tarde pra você. E a temperatura: 15 graus.
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0: 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Uma ótima tarde pra você. Sintonizado na programação Emoção FM, a amiga do Vale. O Jairão também tá ligado com a gente. Pediu Sandro Coelho, vai rodar na sequência na programação Emoção.
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0: Emoção FM, a sua amiga do Vale, a temperatura 16 graus, boa tarde.
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4: Ótima tarde para você sintonizado na programação Emoção FM, a sua amiga do Vale. 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
4: Pois, muito bem, você vai participando 999-70-90-10. Edselson, manda seu abraço e fica ligadinho na programação. Ah, olha aí, as meninas, olha, estão ligadas na programação. Emoção, a Amanda tá participando com a gente. Deixa eu ver quem mais ligadinho aqui na programação Emoção. A Ceci também tá participando com a gente. Alô, seu Darcy e a Sidônia no bairro Planalto Lajeado, ligados na programação Emoção FM. Uma ótima tarde para você, ligado na Emoção FM, amiga do Vale.
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0: tarde pra você, ligado na Emoção FM, agora 3:12. Vamos juntos fazendo a trilha sonora da sua vida em 90.1 e 92,7. E você vai participando. É isso aí. 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
0: Ótima tarde para você ligado na programação Emoção FM, amiga do Vale, a temperatura 16 graus.
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1: Ótima tarde para você ligado na programação Emoção FM. 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
1: Alô, meu queridão Eduardo Bruxel, grande abraço. Obrigado aí pela sintonia. Eu acho que eu programei a sua música, meu queridão. Eu programei no outro bloco, meu Deus do céu. Que é isso? Mas daqui a pouco toca pra você, meu queridão. Pode deixar. Fica tranquilo. É, fica tranquilo. Ah, não, eu só puxei a música errada, eu acho, né? É, agora sim, ó. Agora tá certo.

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4: Gente, dividir aquela pipoquinha quentinha no sofá com seu pet parece maravilhoso, né? Bom, mas a verdade é que o seu cachorro deve evitar esse aperitivo. O milho da pipoca funciona como um alimento vazio nas dietas caninas, não trazendo nenhum tipo de benefício nutricional direto para o organismo do animal. O perigo real aumenta muito mais se a pipoca estiver temperada com sal ou com condimentos artificiais, manteiga, enfim. O excesso de gordura e sódio pode prejudicar gravemente a saúde do seu cãozinho.
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0: Ótima tarde pra você. 15 minutos nos separam aí das 16h. 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
0: Olha aí, falando em amiga, nossa amiga Gessi, aí de Progresso, tá mandando um abração pra todos os colegas aí do hospital aí em Progresso. A moçada, os amigos aí do hospital em Progresso, aquele abração, obrigado aí pela sintonia. Zenit Cassal também tá participando com a gente. Boa tarde pra vocês, aos amigos de Estrela.
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3: Emoção FM, a sua amiga do Vale, uma boa tarde pra você e a temperatura 15 graus e 2 décimos.
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3: Ótima tarde pra você, 4 horas e 4 minutos. Prazer imenso com você, vamos juntos até as 5 horas da tarde, fazendo a trilha sonora da sua vida. 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
3: Uma ótima tarde pra você. Deixa eu mandar um abração aqui, a moçada da Brasrede também estão ligados aqui na programação Emoção. Eita! Ó, o pessoal da Brasrede ligados na Emoção pediram um sucesso de Fernando e Sorocaba. Pode deixar alô, Jean, toda a moçada aí, ligados na Emoção.
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1: Olá, tudo bem? Uma ótima quinta, tá no ar o nosso Papo Sério. Na correria do dia a dia, muita gente acaba deixando a alimentação saudável de lado por pura falta de tempo. A boa notícia é que dá para comer muito bem e manter o foco na dieta usando opções práticas dentro da mochila. A nossa primeira grande recomendação para salvar a sua rotina de nutrientes é o tradicional e acessível atum enlatado. Ele é uma fonte riquíssima de ômega 3, um óleo essencial que combate inflamações e auxilia na perda de peso rápida. Além disso, o atum é pura proteína prática, ideal para dar saciedade e manter os seus músculos bem nutridos. Outro aliado indispensável que não pode faltar no seu estoque de lanches da semana é o clássico ovo cozido. O ovo é um superalimento completo que ajuda na produção natural de hormônios essenciais como a testosterona. Você pode consumi-lo facilmente no lanche da manhã, na pausa do trabalho ou logo após o término do seu treino. Se você busca texturas diferentes, experimente a ricota, que tem pouquíssima gordura e uma alta configuração proteica. Combine a ricota com biscoito de água e sal para fornecer carboidratos na medida certa e barrar a vontade de comer doces. Para as frutas, aposte na praticidade da maçã, que protege a saúde dos seus ossos e previne crises chatas de asma. Leve também a banana, que é uma excelente fonte de vitaminas C e A, além de ser rica em potássio, fibras e energia. Complete o seu kit diário com um punhado de oleaginosas e frutas secas que são ricas em magnésio, zinco e vitamina E. Chega de desculpas para não se cuidar. Organize a sua bolsa com alimentos de verdade e conquiste os seus resultados. O Papo Sério de hoje fica por aqui. Até o próximo.
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3: 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Uma ótima tarde para você e a temperatura? 15 graus, boa tarde.
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0: sua amiga do Vale, uma ótima tarde pra você. 20 para 5.
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0: 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A temperatura 15 graus.
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0: 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Uma ótima tarde pra você, muito obrigado pela sua audiência.
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2: Fala, meu amigo Paulinho.
1: Olha só, depois de tanto tempo, estamos aqui mais uma vez.
2: No mesmo bar.
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3: Meu amigo, tô precisando daquele favor.

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2: Bora atualizar a temperatura. 14 graus, 8 décimos.
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E como hoje é quinta-feira, é dia de TBT, é dia de recordar os grandes sucessos do bailão, eu vou começar com ele. Viu seu pause por aqui. E você já pede a sua também, tá bom? Participa comigo dessa programação maravilhosa aqui da Amiga do Vale. Seja em 90.1, 92.7, você tá muito bem sintonizado, tá bom? Emoção FM. Baby, chama que eu vou. Lembra dessa aqui?

0: É, gente, Banda Ecos, Deus o Livre, é o novo sucesso, também teve Tiro de Batom com Tia Chaleira e Rainha Musical, A Carta com Alma Nova na nossa quinta de TBT, Anjo Sem Asa, Sorriso Lindo e Viu Seu Pause. Baby Chama, que eu vou tocando por aqui no nosso batidão. Alô, Loreci Rockenbach, tá ligadinha conosco, tá querendo ouvir Alice com Os Atuais. Essa é linda e vai tocar aqui no batidão, tá bom? Quem mais tá aqui, quem mais? A Tia Zilé, boa tarde, minha querida. Excelente fim de tarde de quinta-feira pra todos nós, um beijo. Cheguei chegando, diz ela. O Jonathan, tá em Mato Leitão, dando aquela carona pro nosso batidão da emoção. Valeu demais, Jonathan. Quer ouvir aí, Passarela? Amiga.com. Tá bom, meu querido, tá bom. Vamos tocar já já aqui também na nossa quinta de TBT, que essa é linda demais.
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0: 5:20.
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0: A Cressol Essência, com a sua sede administrativa em Santo Cristo, no Rio Grande do Sul, amplia sua presença na região do Vale do Taquari e prepara mais um importante passo em sua trajetória de crescimento. No próximo dia 3 de julho de 2026, a cooperativa realizará a inauguração de mais uma nova unidade instalada no município de Progresso, marcando a abertura da sua 23ª agência. A nova estrutura chega com o objetivo de fortalecer ainda mais o relacionamento com a comunidade local, oferecendo atendimento próximo, soluções financeiras e apoio ao desenvolvimento econômico do município e da região. A expansão reforça o compromisso da cooperativa em levar o cooperativismo de crédito a mais pessoas, promovendo crescimento sustentável e oportunidades para associados. A cerimônia oficial de inauguração será realizada no dia 3 de julho de 2026, às 9 horas, na rua 4 de novembro, número 1180, reunindo colaboradores, associados, lideranças e convidados para celebrar mais esse importante marco da expansão da cooperativa.
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0: 14 graus e meio.
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No oferecimento do nosso batidão. E você tá esperando o que pra participar? Eu vou mandar um alôzão pro Léo que tá em Canoas ligadinho com a gente. Ele pediu San Marino. Tô de olho, tô de butuca. Daqui a pouquinho vai tocar, viu? Tá chegando Vanderlei Rodrigo na programação do batidão. Você lembra dessa aqui também? Essa é boa, hein?

0: vocês, já volto, hein?
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4: Oi, gente, tudo bem com vocês? Uma ótima quinta-feira. E em meio ao clima alegre das festas juninas, alguns cuidados merecem atenção para que a diversão não vire preocupação. Vamos à dica de hoje do Sinal Verde. No clima animado das festas juninas, estacionar o seu automóvel próximo a uma fogueira, mesmo que ela pareça apagada, pode ser um risco enorme. O calor forte que emana da brasa escondida é totalmente capaz de superaquecer o veículo e gerar um prejuízo material gigantesco, além do perigo físico, óbvio, né? É claro que esses acidentes graves são mais raros de acontecer no dia a dia, mas na dúvida, lembre sempre do velho ditado: é sempre muito melhor prevenir do que remediar.
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0: 14 graus.
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0: seguindo por aqui até as 19 horas. O melhor da banda, o melhor do bailão, gente. É a alegria que contagia. Você vai participando comigo nessa quinta-feira de TBT. Ele chegou aqui, o Chucrute, ele já quer entrar no ar hoje. Mas sabadão que é o dia dele. Sabadão de sucessos original com o Chucrute na Emoção FM. 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Alô, Ricardo. Alô, Graziella. 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
0: Mandar aquele alô especial, aquele abraço pra Adriane Amorim, tá ligadinha com a gente, que eu vi Sétimo Sentido, Esqueça Meu Nome. Vamos tocar sim, minha querida, pode deixar, viu? Esqueça Meu Nome com Sétimo Sentido e Indústria Musical, acho que é, né? É isso aí, vamos tocar já já aqui, minha querida. A Beatriz Vargas Dolorias Lajeado ligadinha com a gente, um abração pra você, Beatriz. O Antônio em Pouso Novo, que eu vi Camarilha, Como É Bom, oferecendo pra Maria Fagundes. E você aí, tá esperando o que pra participar comigo? 999-70-9010. A gente vai trazer muito sucesso, muita música boa nesse fim de tarde maravilhoso do nosso batidão, exclusivamente hoje, que é dia de TBT, né, gente? Que coisa linda, é bom demais ter cada um de vocês participando e interagindo. E já que é dia de TBT, bora com o sucesso deles, Artbiz. Esse relançamento ficou lindo, hein?

0: Já já tem mais, hein? Não sai daí não.
1: Que maravilha.
0: E a hora? 6:01.
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3: Uma boa tarde para você, meu amigo, minha amiga, nesta quinta-feira, dia 25 de junho. E sempre é muito bom, nesta prece da Ave Maria, a gente escutar a palavra de Deus. É tão importante a palavra de Deus para nós. É como uma luz que nos ilumina, nos ajuda a discernir, né, os caminhos para seguir, né, as atitudes para assumir, para viver. Então, para nós cristãos, ou para quem é cristão, é fundamental a palavra de Deus, que é o próprio Jesus, na sua vida, na sua prática, nos seus ensinamentos. Nem todo aquele que me diz Senhor, Senhor, entrará no reino dos céus, e sim aquele que faz a vontade do meu Pai que está nos céus. Muitos vão me dizer naquele dia, Senhor, Senhor, não foi em teu nome que profetizamos, em teu nome que expulsamos demônios, em teu nome que fizemos tantos milagres? Então eu vou declarar a eles, nunca conheci vocês, afastem-se de mim vocês que praticam a maldade. Portanto, quem ouve essas minhas palavras e as põe em prática, será comparado a um homem de juízo que construiu sua casa sobre a rocha. A chuva caiu, vieram as enxurradas, os ventos sopraram e bateram contra essa casa com força, e ela não caiu, porque estava alicerçada sobre a rocha. Ao contrário, quem ouve essas minhas palavras e não as põe em prática, será comparado a um homem sem juízo que construiu sua casa sobre areia. A chuva caiu, vieram as enxurradas, os ventos sopraram e bateram contra essa casa, e ela caiu e foi terrível a sua ruína. Quando Jesus terminou essas palavras, as multidões estavam maravilhadas com seu ensinamento, porque ele as ensinava com autoridade e não como os doutores da lei. A decisão pelo evangelho e pelo seguimento de Cristo não pode ser apenas da boca para fora, ou seja, uma decisão superficial, abstrata, apenas com belas palavras. Jesus nos diz que julgará os seus seguidores pelo modo como aplicaram na vida concreta todo o ensinamento que ele deixou. Como viver um evangelho no cotidiano, em suas relações e ações. No dia do juízo, nossas palavras não bastarão. Precisaremos mostrar coerência entre o que professamos e o que fazemos. O longo discurso de Jesus no Sermão da Montanha nos apresenta o ensinamento de Jesus, que deve ser colocado em prática para edificarmos uma vida, a casa, bem fundamentada sobre a rocha. Ave Maria, cheia de graça, o Senhor é convosco, bendita sois vós entre as mulheres, e bendito é o fruto do vosso ventre, Jesus. Santa Maria, Mãe de Deus, rogai por nós, pecadores, agora e na hora de nossa morte.

0: Amém. Que o bondoso Deus te abençoe, te proteja e sempre te guarde. Com saúde, paz, serenidade, fé e esperança. Ele que é Pai, Filho e Espírito Santo. Amém. Uma boa noite para você, meu amigo e minha amiga.
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3: Atualizando a temperatura no vale nesse finzinho de tarde. 13 graus.
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0: 6:20.
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0: Atualizando a temperatura no vale, 13 graus, gente.
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0: Mandar um abração aqui, meu amigo Mauro. Eita, nós tá participando. Deixa eu ouvir o áudio dele aqui. Fala, meu querido.
2: Boa noite, meu galo.
0: Buenas.
2: Tá tudo certo?
0: Tudo na paz.
2: Toca aí pra nós, atuais.
0: Ó.
2: O Rio Azul.
0: Essa é boa.
2: Que tal? Uma quinta-feira abençoada.
0: Grande Mauro, um abraço pra ti. Deixa eu ver, tem mais aqui. Deixa eu ver aqui.
2: Meu galo, toca Rio Azul, atuais aí pra galera.
0: Pode deixar.
2: Quinta-feira.
0: Quintou, meu querido.
2: Abençoada a todos e vamos pra cima.
0: Um abraço, Mauro, um abraço pra toda a equipe da Esquadrias e Vidraçaria Bela Vista. 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Alô, Cris, um grande abraço pra você, minha querida. Tá tomando, hoje ela tá tomando chimarrão. É, hoje ela tá no chimarrãozinho. Ontem ela tava no gole. É, tava no gole. Como é que foi ontem, Cris? Foi forte a pegada, foi devagar, foi na calma. Ai, ai, ai, tá aí se esquentando aos pés do fogão a lenha, tomando um mate, velho, bagual, né? E ouvindo, claro, o nosso batidão, a nossa Emoção FM. Um beijo pra você, minha querida. A Lirce Clã também tá com a gente aqui, tá em Olarias, Lajeado, tá na escuta. Grande abraço pra você, viu? Excelente, abençoada quinta-feira pra todos nós aqui da Emoção FM, da Amiga do Vale. Um beijo pra você, tá bom, Lirce? Ei, Cris, obrigado pelo carinho, viu, minha querida? Tá sempre ouvindo você, aí sim, aí que eu dou valor. Se tá ouvindo o batidão, tá tudo certo. Se tá me ouvindo na rádio, tá tudo certo. Os outros deixa, os outros podem deixar. Olha aí os atuais e o Rio Azul. Alô, Mauro!

0: 20 para 7.
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0: Caneta e papel na mão, tá chegando os números da sorte aqui na Emoção, gente. Vamos lá. Quinto prêmio, número 5.602. 5.062. Quarto prêmio, 4.774. 4.774. Terceiro prêmio, 4.622. 4.622. Segundo prêmio, 2.793. 2.793. E o primeiro prêmio, 8.142. 8.142. Vou repetir. Quinto prêmio, 5.602. Quarto prêmio, 4.774. Terceiro prêmio, 4.622. Segundo prêmio, 2.793. E o primeiro prêmio, 8.142.
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0: Vamos atualizar a temperatura no Vale, meu povo, nesse finzinho de tarde. 12 graus, 2 décimos.
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0: Sim, compartilhe emoção você também com pessoas que você ama, pessoas que você gosta, hein? Manda seu recado 999-70-9010, tá bom? Por aqui o batidão vai seguindo. 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E por aqui, vamos trazendo muito mais sucesso na programação da Amiga do Vale. Já que é quinta dia de TBT, lembra dessa aqui, ó? Portal da Serra, sem ar. É, chegando aqui, ó. Daqui a pouquinho vou mandar um abraço pra mais gente que tá chegando por aqui na Emoção FM. Dá tempo ainda, hein?

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1: Aí, gente, o batidão aqui na Amiga do Vale, seguindo. Eu vou mandar uma alusão especial pra Marli Rockenbach, que tá ligadinha com a gente. Ô, minha amiga, hoje eu vou ficar te devendo pedido, tá bom, Marli? Obrigado pela tua companhia, tá bom? Sempre ligadinha também conosco aqui na Emoção FM. Hoje eu vou ficar te devendo esse pedido. A Vanessa também, Santa Clara do Sul, ligadinha com a gente. Um beijão pra você, Vanessa. Brigadão pela tua sintonia de sempre, viu? O batidão na emoção vai chegando ao fim. É, vai chegando ao fim. Mas amanhã eu tô de volta. Amanhã é sexta, amanhã é dia do gole. Amanhã nós vamos botar pra derreter, meu povo. Já te prepara, tá bom? Pra fechar, tá chegando Talagaço e Rainha Musical. Loira tatuada na programação da Amiga do Vale. Também tem nave e som por aqui. Tô indo nessa. Valeu!

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1: Oi, gente. De volta na sua rádio favorita com Fique Sabendo. Você já percebeu que às vezes nem a melhor escovação do mundo segura o hálito depois de certas refeições? É isso aí, ó, o mau hálito nem sempre é culpa da escovação. Muitas vezes ele nasce no prato. Alimentos como alho e cebola contêm compostos que, após a digestão, caem no sangue e são eliminados pelos pulmões, fazendo você exalar o odor pela respiração por horas. Já carnes gordurosas e doces deixam resíduos que as bactérias na boca transformam em enxofre. O segredo está na saliva. Quando ela diminui ou o alimento favorece as bactérias, o odor desagradável domina. Se o hálito ruim persistir mesmo com higiene em dia e boa hidratação, o problema pode ser sistêmico. Doenças na gengiva ou questões no estômago e rins costumam se manifestar pelo cheiro da boca. Não tente apenas mascarar com balas. Se o sintoma é constante, procure um dentista para investigar a causa real. Fica a dica pra você. Aqui, você fica sabendo. Daqui a pouco a gente volta.
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0: reais com o apoio do novo PAC. E a nova fábrica terá capacidade de produzir 16% da demanda nacional por ureia.
1: O presidente Lula destaca que a produção de fertilizantes garante a blindagem do país em relação à subida de preços internacionais.
2: Preços absurdos de fertilizante que poderiam ser produzidos no Brasil, que aumenta a cada guerra que alguém quer dar no outro lá fora. E o pobre brasileiro paga o preço dessa guerra.
0: E ainda em Mato Grosso do Sul, o presidente entrega a titulação de terras para 1.390 famílias assentadas da reforma agrária.
1: Elas produzem leite, grãos, frutas e hortaliças e criam pequenos animais.
0: Com a titulação, produtores poderão acessar políticas públicas de crédito e assistência rural.
1: E você vai ouvir também oportunidades de negócios para empresários brasileiros.
0: Com a entrada em vigor de novas tarifas na União Europeia por causa do acordo com o Mercosul, o governo do Brasil quer aumentar exportações, inclusive de pequenas e médias empresas.
1: E nós conversaremos sobre isso com o Laudemir Miller, presidente da Apex Brasil, a agência brasileira de promoção de exportações.
0: Hoje na apresentação da Voz do Brasil, Mariana Jungmann e Luciano Seixas.
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0: Três aeroportos de Mato Grosso do Sul estão agora mais modernos, com capacidade ampliada e com mais conforto para os passageiros.
1: O presidente Lula esteve hoje em uma série de eventos no estado e participou agora há pouco da entrega da primeira fase das obras do aeroporto de Ponta Porã e também dos terminais de Campo Grande e Corumbá.
0: A repórter Graziele Bezerra está com a gente aqui no estúdio e tem mais informações sobre isso. Boa noite, Graziele.
3: Boa noite para você também, Luciano. Boa noite para Mariana e boa noite para o ouvinte da Voz do Brasil. Esses terminais de Campo Grande, Corumbá e Ponta Porã foram modernizados e ampliados com recursos do novo PAC. Essas obras estão no pacote de investimentos de 4,5 bilhões de reais que a concessionária Aena está fazendo em 11 terminais, inclusive em aeroportos também de São Paulo, Minas Gerais e Pará. O ministro de Portos e Aeroportos, Tomé Franca, explicou que esses investimentos fazem parte do projeto Ampliar, que busca modernizar e também equipar aeroportos regionais.
4: Esse é o nosso desafio, é o desafio da infraestrutura aeroportuária do Brasil. A gente conseguiu fazer a requalificação dos grandes aeroportos e a gente tinha um grande desafio que era investir e requalificar os aeroportos regionais, porque o presidente Lula entende que o transporte aéreo não é apenas para a elite, não é para uma parte da população, mas é para todos os brasileiros.
3: Bom, em Ponta Porã, que é a cidade que faz fronteira aí com o Paraguai, o terminal aeroportuário ficou 5 vezes maior. A capacidade anual saltou de 30 mil para 130 mil passageiros. O aeroporto também ganhou novos espaços comerciais, teve aí ampliação do estacionamento e mais posições para aeronaves comerciais. Na capital, Campo Grande, o aeroporto agora está preparado para receber voos internacionais com 3 pontos de embarque, novos equipamentos de inspeção, sala de embarque aí com 7 portões, a capacidade de atendimento saltou de 950 mil para 2 milhões e 600 mil passageiros por ano. E em Corumbá, cidade que dá acesso ao Pantanal, o aeroporto conta agora com novos espaços de embarque, check-in, inspeção de passageiros e estacionamento também. Além de aumentar a capilaridade logística e impulsionar o desenvolvimento da economia sul-mato-grossense, esses novos terminais também vão reforçar a infraestrutura para atender moradores, turistas, empresários e produtores que dependem, né, do transporte aéreo diariamente. Mariana, Luciano.
1: Obrigada, Graziele. Graziele Bezerra, pelas suas informações ao vivo aqui na Voz do Brasil.
0: E ainda em Mato Grosso do Sul, mais cedo, o presidente anunciou a retomada de uma fábrica de fertilizantes, que vai contribuir para a segurança alimentar e o fortalecimento da produção agrícola no Brasil.
1: A obra vai contar com 5 bilhões de reais do novo PAC e vai gerar cerca de 8 mil empregos.
5: Os fertilizantes ricos em nitrogênio são essenciais para o rápido crescimento de plantações. Por isso, costumam ser usados para aumentar a produtividade de lavouras de soja, milho e feijão, por exemplo, para reduzir a dependência de outros países e garantir que esse produto continue fortalecendo a produção interna. O governo do Brasil anunciou a retomada das obras da unidade de fertilizantes nitrogenados 3, na cidade de Três Lagoas, no Mato Grosso do Sul. Serão investidos mais de 5 bilhões de reais com apoio do novo PAC. A ministra da Casa Civil, Miriam Belchior, destaca o potencial de obras como essa para o desenvolvimento do país.
6: Gera emprego, gera crescimento no país, é bom para todo mundo.

0: reúne o setor público, reúne o setor privado, as nossas estatais.
1: A retomada da construção da fábrica, que estava paralisada desde 2015, deve gerar cerca de 8 mil empregos diretos e indiretos. As operações estão previstas para começarem em 2029. O empreendimento será da Petrobras, que assinou contratos com as empresas responsáveis pela conclusão da obra. De acordo com a presidente da estatal, Magda Jambriar, a localização da fábrica é estratégica.
2: Isso é fertilizante para Mato Grosso, Mato Grosso do Sul, Goiás, Paraná, São Paulo, região que concentra nada mais nada menos do que 40% da demanda brasileira de ureia.
1: A ureia é um dos principais fertilizantes nitrogenados utilizados pelos agricultores. Quando entrar em operação, a fábrica terá capacidade para produzir o equivalente a 16% da demanda nacional. Para o presidente Lula, a retomada da obra representa um passo importante para fortalecer a produção de fertilizantes à base de nitrogênio nacional e impacta diretamente no preço dos alimentos.
3: Você tem quase que 85% da estrutura de uma obra como essa, de repente para e fica 12 anos parada. E o Brasil pagando preços absurdos de fertilizantes que poderiam ser produzidos no Brasil, que aumenta a cada guerra que alguém quer dar no outro lá fora. E o pobre brasileiro que vai comprar uma fruta, que vai comprar uma comida, paga o preço dessa guerra.
1: Quando a unidade de Três Lagoas entrar em operação, junto a outras três unidades comandadas pela Petrobras, a estatal projeta atender cerca de 35% do mercado nacional de ureia até 2029. Antes da retomada das fábricas, 100% da ureia consumida no país era importada. Reportagem Márcia Fernandes.
4: E também em Ponta Porã, o presidente Lula entregou hoje mais de 1.300 títulos de terra para assentados da reforma agrária.
5: A ação faz parte do programa Terra da Gente, que visa agilizar a destinação de terras no país.
6: A segurança do título da terra chegou para 1.390 famílias do assentamento Itamaraty, em Mato Grosso do Sul. A entrega dos documentos aos produtores em um dos maiores assentamentos da reforma agrária do país foi feita pelo presidente Lula. O representante da Cooperativa dos Agricultores Familiares do Assentamento Itamaraty, Ataíde Zambrushi, destacou os impactos para a comunidade.
7: Nós necessitamos desse título para as cooperativas poder crescer, recursos financeiros, água e indústria, para produzir alimento para esse Brasil. É dar de comer para a nossa agricultura, para os nossos alunos na escola, para a nossa Conab. Esse título representa muita coisa para nós.
6: Com mais de 50 mil hectares, o assentamento abriga cerca de 2.800 famílias, que produzem leite, grãos, frutas e hortaliças, e que também criam pequenos animais. Com o título definitivo da terra, os assentados passam a ter estabilidade para produzir e acessar políticas públicas, como crédito e assistência técnica rural. O presidente Lula destacou o esforço do governo para fazer desapropriações que levam à reforma agrária.
3: E está ficando cada vez mais caro. Não pensa que é barato, não, porque é caro. Desapropriar uma fazenda aqui nesse estado é muito caro. Não pense que é fácil fazer. Tudo é uma guerra contra a lei. Tudo é uma guerra contra o manual. Porque o manual é quase tudo para criar dificuldade. É como se a gente estivesse subindo uma escada. A gente cansa, mas a gente não pode desanimar. A gente cansa, mas a gente não pode desanimar.
6: Também foi entregue o título de propriedade à comunidade quilombola Picadinha, localizada em Dourados. Foi assinado ainda acordo para a destinação de mais 72 mil hectares no estado para a reforma agrária. A medida deve resultar na criação de 33 novos assentamentos para quase 5.800 famílias. Foram entregues ainda 42 unidades habitacionais em outros 10 assentamentos sul-mato-grossenses, em um investimento de 4 milhões de reais. Reportagem Luana Karen.
4: E o presidente Lula também comentou hoje assuntos internacionais.
5: Ele prestou solidariedade às vítimas do terremoto na Venezuela e ofereceu apoio ao país para a presidente venezuelana Delcy Rodríguez.
4: E parabenizou o novo presidente eleito da Colômbia, Thaisa Vitória. Tem os detalhes.
6: Pela rede social X, o presidente Lula disse que tomou conhecimento com grande preocupação e consternação dos impactos causados pelo terremoto que assolou a Venezuela ontem. O presidente disse ainda que instruiu o Ministério de Relações Exteriores e a Embaixada do Brasil na capital venezuelana, Caracas, a avaliarem as medidas de assistência que o Brasil possa tomar para ajudar os atingidos. Ainda ontem à noite, o Itamaraty divulgou nota declarando que não há brasileiros registrados entre as vítimas até o momento. Em evento nesta quinta-feira em Mato Grosso do Sul, o presidente Lula disse que já conversou com a presidente da Venezuela, Delcy Rodrigues.
3: Nós fizemos uma reunião com vários ministros agora. Eu falei que a presidenta Delcy da Venezuela de manhã do carro para perguntar para ela o que ela precisava que a gente fizesse. E nós estamos reunidos, vários ministros, para a gente mandar tudo o que for necessário mandar para a Venezuela. Água, bombeiro, defesa civil, comida, remédio.
6: E pela mesma rede social, o presidente parabenizou o povo colombiano pelo processo democrático e soberano que elegeu Abelardo de la Espriella nas eleições do último domingo. Lula destacou a amizade entre Brasil e Colômbia e disse que ela é fundamental para a superação de desafios comuns, como a preservação da Amazônia, o enfrentamento da pobreza e o combate ao crime organizado. Reportagem Thaísa Vitória.
5: E agora há pouco, o presidente Lula divulgou em uma rede social que vai enviar na manhã dessa sexta-feira uma missão humanitária de busca e resgate urbano na Venezuela.
4: O Brasil vai enviar um avião KC-390 da Força Aérea Brasileira, que vai sair de Guarulhos com 36 bombeiros, técnicos da Defesa Civil Nacional, da Agência Nacional de Telecomunicações e 9 toneladas de equipamentos para socorro às vítimas.
5: No sábado, o Brasil vai enviar equipamentos para montagem de um hospital de campanha, purificadores de água com painel solar, medicamentos e material médico para cirurgias.
4: Lula afirmou também que segue acompanhando o trabalho de resgate e que o Brasil vai prestar todo o apoio necessário ao povo venezuelano.
5: Benefícios tarifários do acordo de livre comércio entre Mercosul e União Europeia começaram a vigorar no mês passado.
4: Com eles, inúmeras oportunidades de negócio se abrem para empresas brasileiras no continente europeu, inclusive para as pequenas e médias.
5: E o governo do Brasil quer levar aos empresários mais conhecimento sobre essas oportunidades. Por isso, amanhã vai lançar uma plataforma voltada para eles.
4: Quem nos conta os detalhes sobre isso é o presidente da Agência Brasileira de Promoção das Exportações, a Apex Brasil, Laudemir Miller, que fala conosco ao vivo de São Paulo agora. Boa noite, presidente.
8: Boa noite.
4: Presidente, amanhã o senhor vai participar junto com o vice-presidente Geraldo Alckmin e o ministro do Desenvolvimento, Indústria, Comércio e Serviços, Márcio Elias Rosa, de um encontro com empresários para apresentar a eles as oportunidades de negócios que podem surgir a partir da entrada em vigor do acordo de livre comércio entre o Mercosul e a União Europeia, né? Que oportunidades são essas?
8: Olha, são oportunidades trilionárias. O acordo Mercosul-União Europeia está trazendo um dos maiores, está formando os maiores blocos do mundo, maiores blocos econômicos. E para vocês terem uma ideia, a Europa, ela traz de fora do bloco, ela importa US$3 trilhões. E o acordo, ele vai abranger mais de 9.000 produtos, sendo que desses 5.000 produtos já estão com tarifa zero. E o que significa na prática? Significa que, por exemplo, hoje, né, antes do acordo, para a gente exportar um mel para a Europa, o produtor brasileiro pagava 17% de tarifa, de imposto. Para exportar uva, tinha que pagar 11%, 12%. Para exportar máquina, tinha que pagar imposto também. E com o acordo, essas tarifas vão reduzir e nós temos 5.000 produtos que essa tarifa já é zero. Então, isso vai melhorar muito os negócios do Brasil e vai dar acesso a um mercado de US$3 trilhões.
5: E vocês vão apresentar também, né, presidente, ferramentas para que esses empresários possam aproveitar melhor essas oportunidades. Uma delas é uma plataforma desenvolvida pela Apex Brasil sobre produtos brasileiros aptos a disputar esse espaço no mercado europeu, não é isso? Fala mais pra gente sobre essa plataforma, como é que ela vai funcionar?
8: É isso mesmo, Mariana. É porque o que a gente quer é que cada empresário ele possa ter a exata noção de qual que é a situação do seu produto. Ou seja, eu estou produzindo aqui o meu produto, ele, afinal de contas, a tarifa caiu ou não, quanto que é, qual é o benefício que eu vou ter nesse acordo, né? Então, essa ferramenta, ela vai estar disponível, é uma ferramenta que pode ser usada no computador, pode ser usada no celular e cada um vai poder saber exatamente a sua situação, o produto que ele tem, o quanto que ele está sendo beneficiado. Mas saber qual é a oportunidade, né? É só o primeiro passo. O que a gente quer mesmo é que esse empresário possa transformar essa oportunidade em negócio, e por isso que a Apex Brasil, junto com vários parceiros, nós já planejamos, a gente tem uma programação de nos próximos 12 meses, até julho do ano que vem, nós vamos fazer 150 eventos de negócios só para o mercado europeu, onde a gente pretende aí beneficiar em torno de 2.600 empresas para que o empresário conheça a oportunidade que tem, mas principalmente em conhecendo essa oportunidade possa encontrar compradores europeus e aí sim exportar e fazer negócios.
4: Bom, e essa plataforma pode também estimular as pequenas e médias empresas brasileiras a entrarem nesse novo mercado trilionário, né, que o senhor falou. O estímulo às exportações de empresas de pequeno porte é uma das metas da Apex para os próximos anos, não é isso?
8: Exato, Luciano, isso é muito importante, que todo mundo que tá ouvindo a Voz do Brasil, os nossos empresários, as nossas cooperativas, os nossos produtores rurais, acreditem que a exportação é possível para todo mundo, é possível para os médios e também é possível para os pequenos. O que precisa fazer? Tem que se preparar, tem que entender o mercado, e nisso a Apex Brasil pode ajudar muito, com ferramentas de inteligência de mercado, planos de negócios e principalmente participar das nossas feiras, das nossas rodadas de negócios, tanto no exterior como no Brasil, quando a gente traz compradores internacionais ao Brasil. Então essa é uma grande mensagem, que é uma grande oportunidade para todos, pequenos e médios também tem essa oportunidade, se prepararem, contando com o nosso apoio, a gente tem uma segurança muito boa de que também essa oportunidade vai ser viável e se transformar em negócio para eles.
5: Agora, o senhor mencionou anteriormente alguns itens que vão estar beneficiados aí pelo acordo, mel, por exemplo. A Apex já mapeou, né, o que vai ter essa redução tarifária para exportação para a Europa. Esses itens, eles coincidem com aqueles que vão ter aumento de tarifas imposto pelos Estados Unidos, né, na última taxação, ou seja, a minha pergunta é, as oportunidades na Europa, elas podem ajudar a reduzir o impacto dessa taxação norte-americana?
8: Sim, elas podem sim, né? Estados Unidos continua sendo um mercado muito importante, a gente continua promovendo as empresas e os produtos brasileiros nos Estados Unidos, mas a Europa é uma grande oportunidade que se abre também para os exportadores brasileiros. E para vocês terem uma ideia, a exportação do Brasil para os Estados Unidos, se a gente comparar janeiro a maio do ano passado com janeiro a maio deste ano, houve uma redução de em torno de US$2 bilhões da nossa exportação. Só que ao mesmo tempo que nós caímos a nossa exportação para os Estados Unidos, o Brasil aumentou a exportação para a Europa. Nós exportamos a mais 1,5 bilhão para a Europa, nós exportamos 8 bilhões a mais para a China e exportamos, por exemplo, para a Índia, quase US$2 bilhões a mais também. Então, embora tenha caído a exportação para os Estados Unidos, o Brasil bateu recorde de exportação esse ano, se a gente pegar janeiro a maio, onde nós tivemos US$12 bilhões a mais. E interessante, Luciano, é que das 2.000 empresas que estão com a Apex Brasil, que a gente trabalha, que a gente apoia e exportam para os Estados Unidos, nós tivemos 72% dessas empresas, elas diversificaram o mercado. Elas continuam exportando para os Estados Unidos, mas passaram também a exportar para outros mercados.
4: Presidente, nós temos apenas um minutinho a mais.
8: Para a diversificação.
4: Atualmente o comércio entre Brasil e União Europeia movimenta cerca de US$100 bilhões por ano. Você já tem uma estimativa de quanto esse fluxo pode crescer com a entrada em vigor, né, desse acordo?
8: Olha, Luciano, nós fizemos um estudo pegando só 540 43 produtos, que são aqueles que a gente está priorizando. Só esses 543 produtos, na estimativa da Apex Brasil, no nosso estudo, que são os nossos produtos prioritários, eles podem render ao Brasil no curto prazo, nos próximos 12 meses, um incremento de exportação de até US$1 bilhão. E aí basta também colocar que a gente tem não só esses 543, mas a gente tem milhares de outros produtos também com oportunidade, de modo que eu acho que a gente está com uma expectativa muito positiva de ter um crescimento aí de pelo menos US$1 bilhão nos próximos meses para a Europa.
5: Muito bem, nós conversamos com Laudemir Miller, presidente da Apex Brasil, a agência brasileira de promoção de exportações. Muito obrigada pela sua entrevista aqui à Voz do Brasil, presidente.
8: Obrigado, Mariana. Boa noite a todos.
4: Garantir acesso à educação, lazer e proteção para crianças e adolescentes é um dever do Estado e de toda a sociedade, como estabelece a Constituição Federal.
5: Mas essa realidade ainda é distante para mais de 1.600.000 jovens de todo o país submetidos ao trabalho precoce.
4: Para mudar esse cenário, o Ministério do Trabalho e Emprego lançou o novo Plano Nacional de Erradicação do Trabalho Infantil.
5: Com metas válidas até 2035, a iniciativa quer fortalecer a rede de fiscalização e assistência social em todo o Brasil.
9: Brincar, estudar e se desenvolver, direitos que ainda estão longe da realidade de milhões de crianças e adolescentes brasileiros. Segundo o IBGE, em 2024, o país registrou cerca de 1.650.000 crianças e adolescentes entre 5 e 17 anos em situação de trabalho infantil. O Nordeste concentra o maior número de casos, com 506.000 crianças e adolescentes nessa condição, seguido pelas regiões Sudeste, Norte, Sul e Centro-Oeste. Entre as principais causas estão a desigualdade social, a baixa renda familiar e a evasão escolar. No Brasil, qualquer trabalho é proibido para menores de 14 anos. Dos 14 aos 16 anos, só é permitido na condição de jovem aprendiz. Para enfrentar esse problema, o Ministério do Trabalho e Emprego lançou o Plano Nacional de Prevenção e Erradicação do Trabalho Infantil e Proteção a Adolescentes no Trabalho, com vigência até 2035. Uma conquista coletiva, destacou Roberto Guimarães, coordenador nacional de erradicação do trabalho infantil.
10: Esta quarta edição representa avanços significativos que confere maior estabilidade, continuidade e capacidade de planejamento de longo prazo.
9: O documento reúne metas, indicadores e estratégias para fortalecer a proteção de crianças e adolescentes em todo o país. A proposta foi construída de forma coletiva, com participação do governo, trabalhadores, empregadores, sistema de justiça, sociedade civil e organismos internacionais. Para o ministro do Trabalho e Emprego, Luiz Marinho, cabe à sociedade monitorar, fiscalizar as metas do plano e combater o trabalho infantil.
11: Esse é o compromisso deste quarto plano. O compromisso de todos e todas, para que nós possamos sonhar e trabalhar para realizar esse sonho, para um dia sermos declarados trabalho infantil erradicado.
9: Para adolescente de Sergipe, Ellen Hipólito, representante do comitê que debateu o novo plano, lugar de criança não é no trabalho, é na escola, no brincar e na oportunidade de sonhar com um futuro melhor.
12: É por isso que esse plano, ele é muito mais do que um documento. Ele representa a construção de oportunidades e para que crianças e adolescentes eles possam realmente estar na escola e sonhar, que é o que a gente sempre quer na nossa infância.
9: Com duração de 10 anos, o novo plano vai orientar as políticas públicas de combate ao trabalho infantil em todo o país. A meta é fortalecer a rede de proteção e garantir que crianças e adolescentes tenham acesso à educação, ao lazer e ao desenvolvimento pleno de seus projetos de vida. Reportagem Pablo Mundim.
4: Essas foram as notícias do Governo do Brasil.
5: Uma realização da Secretaria de Comunicação Social da Presidência da República.
4: Com produção da empresa Brasil de Comunicação.
5: Fique agora com as notícias do Poder Judiciário e do Congresso Nacional. Boa noite.
4: Boa noite para você, até amanhã.

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1: Você vai ouvir agora notícias do Poder Judiciário.
2: STF começa a julgar ações que questionam a exclusão de pessoas com autismo da isenção de impostos na compra de veículos.
3: STJ valida o uso da ferramenta conhecida como teimosinha em execuções fiscais.
2: TSE lança manual do eleitor.
3: Boa noite, eu sou Marcela Luiza.
2: E eu sou Walter Lima.
3: O Supremo Tribunal Federal começou a analisar dispositivos da regulamentação da reforma tributária que restringiram a isenção de impostos na compra de veículos por pessoas com deficiência.
2: A discussão envolve as regras de isenção do imposto sobre bens e serviços e da contribuição sobre bens e serviços instituídos pela reforma tributária.
3: Pela nova legislação, pessoas com deficiência têm direito à alíquota zerada na compra de veículos, mas o benefício foi restrito ao excluir situações que demandam suporte à mobilidade, como o autismo de nível 1. Na sessão de hoje, o plenário escutou as partes do processo. Depois, o julgamento foi suspenso e será retomado em uma outra data ainda a ser definida. A reiteração automática de ordens de bloqueio via Cisbajude pela chamada teimosinha é medida legítima para efetivar a execução, cabendo ao executado demonstrar causas impeditivas do gravame.
2: Essa tese do STJ deve ser seguida pelos tribunais de todo o país. Fátima Uchoa.
4: A teimosinha permite a repetição automática das ordens de bloqueio de dinheiro nas contas bancárias do devedor sem necessidade de nova decisão judicial. Para o relator na primeira sessão do STJ, ministro Sérgio Coquina, essa ferramenta contribui para a efetividade da execução, a duração razoável do processo e a eficiência da prestação jurisdicional, além de contribuir para impedir o esvaziamento de contas pelo devedor e aumentar as chances de localização de ativos financeiros para satisfazer o crédito. Ainda segundo o ministro, o risco de a teimosinha alcançar valores protegidos por lei é controlado pelos meios legais de impugnação e pelo dever do juiz de cancelar indisponibilidades irregulares ou excessivas.
3: TSE lança Manual do Eleitor, um guia que reúne as principais orientações para quem vai participar das eleições 2026.
2: O anúncio foi feito pelo presidente do TSE, ministro Cássio Nunes Marques, durante sessão desta quinta-feira. Estevão Furtado.
5: Além das versões impressa e digital do manual, a iniciativa também prevê vídeos explicativos no canal da Justiça Eleitoral no YouTube, um site exclusivo e conteúdos nas redes sociais do tribunal. Entre as orientações estão a obrigatoriedade de apresentar um documento oficial com foto para votar e a proibição do uso de celular na cabine de votação, medida que garante o sigilo do voto. O presidente também destacou o lançamento do programa Seu Voto Importa, que amplia ações de inclusão e acessibilidade nas eleições e busca incentivar especialmente a participação de jovens de 16 e 17 anos no processo eleitoral.
3: Estatal é condenada a indenizar analista de RH ameaçada com canivete.
2: A trabalhadora deve receber R$12.000 por danos morais. Marla Lacerda.
6: A analista trabalhava em uma empresa que prestava serviços para a Celesc Distribuição em Blumenau, Santa Catarina. Quando a empresa foi vendida, o salário dos empregados passou a atrasar. Um deles, num ato de desespero, fez a analista refém, ameaçando de morte. Para os ministros do TST, a Celesc, como empresa contratante, também é responsável por descumprir as normas de segurança no trabalho, permitindo que a trabalhadora terceirizada fosse exposta à situação de risco.
3: Justiça Federal atende a pedidos do MPF e determina consolidação de terra indígena no Pará.
2: Entes governamentais foram condenados a pagar mais de R$2 milhões por danos morais coletivos por omissão histórica. Vanessa Pereira.
7: A sentença reconheceu a validade do decreto estadual publicado em 1945, que garante o direito do território ao povo indígena Amanaié, no Pará. Além do pagamento de indenização por danos morais coletivos e por omissão histórica, o governo do Pará, o Instituto de Terras do Pará, a União e a FUNAI deverão fazer estudos técnicos e realizar a retirada de ocupantes irregulares da área.
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3: Uma boa noite.
2: E até amanhã.

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1: Eu sou Paula Groba.
2: E eu sou Humberto Pinheiro.
1: E estes são os destaques de hoje do Jornal do Senado, que começa agora.
2: Próximo presidente da República enfrentará desafio de ajuste fiscal, aponta relatório da IFE.
1: Discussão no STF sobre controle de gastos públicos repercute no Senado.
2: Nova lei amplia atendimento no SUS para pessoas com dor crônica.
1: Boa noite.
2: Boa noite.
1: Existem dores que duram meses ou até anos, afetam milhões de brasileiros e podem comprometer o trabalho, o sono e a qualidade de vida.
2: Para ampliar o atendimento a esses pacientes, uma nova lei garante assistência integral pelo SUS e cria o Dia Nacional de Conscientização e Enfrentamento da Dor Crônica. A repórter Marcela Cunha tem os detalhes.
3: As pessoas que convivem com dor crônica agora têm direito a atendimento integral pelo SUS. O texto prevê acompanhamento na rede pública e determina que o paciente seja informado sobre os riscos e possíveis efeitos adversos dos tratamentos. Segundo a Sociedade Brasileira de Estudos da Dor, a condição atinge cerca de 60 milhões de pessoas no Brasil. Para o senador Dr. Irã, do Progressistas de Roraima, a medida corrige uma lacuna no acesso a tratamento.
4: Um tema tão importante que é negligenciado pelo nosso Sistema Único de Saúde, que tem um tripé pétreo da universalidade, da equidade e da integralidade, que é o nosso SUS. Ao fazer a defesa desse projeto, você beneficia essas pessoas para que elas tenham acesso amplo e rápido ao nosso sistema de saúde, pessoas com dor crônica, e eu me incluo aqui, e assim é com muitas pessoas.
3: A nova lei também cria o Dia Nacional de Conscientização e Enfrentamento da Dor Crônica em 5 de julho. A data será representada pela cor verde e deve estimular campanhas sobre prevenção, diagnóstico, opções de tratamento e combate ao preconceito contra quem vive com dor constante. Para a senadora doutora Eudócia, do PSDB de Alagoas, a criação de uma data nacional tem um papel estratégico na ampliação da conscientização e na mobilização de profissionais e gestores em torno do tema.
5: A iniciativa confere visibilidade a uma condição que afeta milhões de brasileiros e que muitas vezes permanece invisível no debate público. A dor crônica compromete a qualidade de vida, limita a autonomia e interfere nas relações sociais, familiares e profissionais, configurando um importante desafio para o sistema de saúde e para a sociedade.
3: O projeto teve origem na Câmara dos Deputados e foi aprovado pelo Senado em maio, sob relatoria do senador Flávio Arnes, do PSB do Paraná. A regulamentação pelo Executivo deverá detalhar como esse acompanhamento será oferecido no SUS.
1: E o senador astronauta Marcos Pontes, do PL de São Paulo, defendeu que a avaliação para o exercício da atividade médica seja realizada pelo Conselho Federal de Medicina e não pelo Ministério da Educação, como prevê a medida provisória editada pelo governo federal. A proposta torna obrigatória a aprovação de um exame nacional para exercer a profissão. O texto já está em vigor, mas ainda precisa ser analisado pelo Congresso Nacional.
2: Segundo o parlamentar, a certificação dos profissionais deve ficar sob responsabilidade da entidade que representa a categoria, de forma semelhante ao que ocorre com a Ordem dos Advogados do Brasil. Já o MEC caberia avaliar a formação dos estudantes, além de fiscalizar a qualidade dos cursos de graduação. Para Marcos Pontes, é necessário separar as funções de formação e fiscalização. Ele afirma que o órgão responsável pelo ensino não deve ser o mesmo encarregado de atestar a proficiência dos futuros médicos.
6: A função do Conselho Federal de Medicina é a avaliação dos profissionais. Assim como é feito na advocacia, você tem os cursos de formação de advogados e depois você tem a OAB para que o profissional possa ser certificado pelos seus pares para poder exercer essa profissão. Da mesma forma da medicina.
1: O Supremo Tribunal Federal vai analisar uma proposta de súmula vinculante que pode impedir a criação de despesas públicas ou a concessão de benefícios sem a indicação do impacto no orçamento e da fonte de recursos para custeá-los.
2: O tema repercutiu no Senado. Os detalhes com o repórter Alexandre Campos.
7: Na opinião do senador Eduardo Girão, do Novo do Ceará, o Brasil não precisa escolher entre irresponsabilidade fiscal e ativismo judicial. O caminho correto, na visão dele, é cumprir a Constituição instituição, respeitar a lei de responsabilidade fiscal e preservar o papel de cada poder. Já o senador Oriovisto Guimarães, do PSDB do Paraná, classificou de oportuna a proposta de súmula vinculante.
8: Vem no momento em que o país está ampliando gastos, desrespeitando a lei de responsabilidade fiscal, e é preciso que aqueles que querem que essa lei seja cumprida recorram ao Supremo e que o Supremo tenha um instrumento dessa súmula vinculante para facilitar os julgamentos e para que realmente a lei de responsabilidade fiscal seja respeitada.
7: Para Marcos Pestana, diretor executivo da Instituição Fiscal Independente, órgão vinculado ao Senado, que tem como uma de suas atribuições mensurar o impacto fiscal, especialmente os decorrentes de decisões dos poderes da República, a iniciativa é redundante. Ele explicou que a Constituição e a Lei de Responsabilidade Fiscal já exigem que qualquer gasto extra proposto venha acompanhado de medida compensatória, como corte de despesa ou aumento de tributos.
1: E quem assumir a presidência da República no próximo ano terá pela frente um grande desafio: equilibrar as contas públicas.
2: Um relatório da Instituição Fiscal Independente alerta que, sem medidas de ajuste, a dívida do governo pode alcançar um nível recorde na próxima década. A reportagem é de Douglas Castilho.
9: Segundo a entidade, a instabilidade em alguns dos maiores produtores de petróleo do mundo pressiona a inflação e prejudica o poder de compra das famílias, o que deve levar o Banco Central a manter uma política de juros altos por mais tempo. Assim, o relatório prevê que a inflação feche o ano em 5%, resultado acima do teto da meta, e que a taxa Selic diminua apenas 0,25 ponto percentual. O diretor da IFE, Alexandre Andrade, explicou como todo esse processo acontece na prática, dando o exemplo do diesel.
10: O diesel mais alto vai afetar fretes, custo de transporte de mercadorias, e isso tudo é repassado para os preços finais dos produtos. Então, a depender dos desdobramentos do conflito, isso tende a ser muito ruim para os índices de inflação.
9: Apesar desse aspecto negativo, o Brasil pode se beneficiar em outro ponto, ao menos no curto prazo. Como grande produtor de petróleo, o país aumenta o preço da venda, ganha dividendos pagos pela Petrobras e ainda melhora a arrecadação de tributos, cumprindo a meta fiscal no ano. Mas o relatório reforçou a preocupação com o aumento constante da dívida pública, que, segundo o documento, pode chegar a níveis insustentáveis em 2036.
1: O senador Isalci Lucas, do PL do Distrito Federal, destacou a instalação da Frente Parlamentar Mista de Defesa dos Feirantes. Segundo o parlamentar, a iniciativa busca fortalecer a atividade das feiras livres e valorizar os trabalhadores do setor.
2: Isalci defendeu ainda projeto de autoria da senadora Leila Barros, do PDT do Distrito Federal, que propõe a criação de regras para garantir que os feirantes que trabalham há pelo menos 5 anos na mesma feira não precisem se submeter à licitação e tenha o direito de transferir o ponto para familiares.
11: Eles estão passando por um momento difícil porque o governo não tem a sensibilidade, está querendo licitar todos os boxes das feiras, quer dizer, os grandes empresários que têm grana vão lá e vão ganhar a licitação.
1: E o fim da escala 6x1 terá sessão de debate temático no Senado. A sessão será no dia 1º de julho. O objetivo é discutir os impactos sociais, econômicos e produtivos da redução da jornada de trabalho.
2: A PEC, aprovada pela Câmara, reduz a carga semanal de 44 para 40 horas, garante 2 dias de descanso e prevê uma implementação gradual ao longo de 14 meses. Repórter Lana Dias.
12: Devem participar do debate especialistas, representantes do governo, do setor produtivo e dos trabalhadores. O presidente do Senado, Davi Alcolumbre, também confirmou a presença da Frente Nacional de Prefeitas e Prefeitos. O senador Randolfe Rodrigues, do PT do Amapá, diz ter expectativa de votar o texto antes do recesso parlamentar.
13: Então nós temos até 17 de julho para votar o fim da 6x1 e a instituição da escala 5x2. Eu estou confiante que antes de entrarmos em recesso, nós apreciaremos.
12: Mas o senador Oriovisto Guimarães, do PSDB do Paraná, disse que a proposta não deveria ser votada em período próximo às eleições.
14: E votar essas coisas em período pré-eleitoral é uma loucura. A escala 6x1 é a maior de todas as bombas fiscais que nós podemos aprovar.
12: A proposta de emenda à Constituição, que acaba com a escala 6x1, já foi aprovada na Câmara dos Deputados.
2: Com edição de Paula Groba e trabalhos técnicos de João Lira, o Jornal do Senado fica por aqui. Acompanhe agora as notícias da Câmara dos Deputados. Boa noite.
1: Boa noite e até amanhã.

0: Projeto que amplia a promoção de eventos do esporte feminino.
1: Propostas ampliam suporte para mulheres grávidas e mães que estudam.
0: Câmara prioriza emissão de documento a vítima de violência doméstica.
1: Parlamentares aprovam novo símbolo para identificação da pessoa idosa.
0: Boa noite. Os deputados aprovaram um projeto que estabelece um novo símbolo nacional para identificar pessoas idosas. O texto pode seguir agora para o Senado, como informa a repórter Sofia Peçanha.
2: A Comissão de Constituição e Justiça da Câmara aprovou o projeto que institui um novo símbolo nacional de identificação da pessoa idosa. Hoje, o símbolo mais conhecido é o desenho de uma pessoa curvada com bengala. Pelo projeto, essa imagem será substituída por um novo símbolo, uma pessoa em pé acompanhada da inscrição 60+. O texto altera o Estatuto da Pessoa Idosa e a Lei de Atendimento Prioritário, para determinar que um novo símbolo seja utilizado em assentos preferenciais no transporte coletivo, vagas de estacionamento, filas e caixas prioritários, além de demais sinalizações destinadas ao atendimento preferencial da população idosa. Na justificativa do projeto, o autor, o deputado Gabriel Nunes, do PSD da Bahia, argumentou que o símbolo atual passa uma imagem negativa e estereotipada do envelhecimento, associando a pessoa idosa à fragilidade e à limitação física. A relatora do projeto na Comissão de Constituição e Justiça, a deputada Maria do Rosário, do PT do Rio Grande do Sul, afirmou que o país vive uma mudança no perfil da população.
3: Nós estamos cada vez mais velhos, mas nós queremos a longevidade com qualidade de vida. As próprias palavras que a gente usa, parece que a gente fala sobre o mundo produtivo quando não estamos aposentados. E quando estamos aposentados, falamos em inativo.
2: O projeto não muda direitos nem cria novos benefícios para a população idosa. Apenas altera a identificação visual. Essa padronização do símbolo, segundo a Maria do Rosário, também ajuda no reconhecimento dos direitos da pessoa idosa em diferentes ambientes.
3: Esses símbolos unificados no plano nacional contribuem também para que, independente do letramento da pessoa, a gente olhe para uma vaga de estacionamento, para um espaço, para uma fila e faça cumprir as demais leis, seja na saúde, seja no estacionamento, como eu falei, seja em todas as áreas. Então, eu creio que criar esse símbolo hoje faz uma diferença para um Brasil que quer assegurar dignidade, direitos e respeito, sobretudo, à pessoa idosa.
2: Alguns estados já utilizam o símbolo sugerido em suas regiões, mas agora o projeto institui a imagem como símbolo oficial em todo o país. Aprovado pelas comissões da Câmara, o projeto seguirá para o Senado. Da Rádio Câmara de Brasília, Sofia Peçanha.
4: Segurança Pública.
1: Adilson Barroso, do PL de São Paulo, apresentou o projeto que cria um sistema de alerta por aplicativo para avisar vítimas de violência doméstica sobre a aproximação de agressores monitorados por tornozeleira eletrônica.
0: Adilson Barroso ressalta que a ferramenta permite chamar o serviço de emergência com envio da localização em tempo real, registrando as violações como elemento de prova. Ele acrescenta que, segundo o projeto, o poder público poderá fornecer celular às vítimas atendidas.
4: Votação.
1: A Câmara dos Deputados aprovou prioridade na emissão de documentos para mulheres vítimas de violência doméstica. A repórter Júlia Lopes conta como deve funcionar.
5: Mulheres vítimas de violência doméstica que tiverem seus documentos destruídos ou roubados pelo agressor poderão ter atendimento prioritário para emissão de novos documentos. A medida está prevista no projeto de lei do deputado Duda Ramos, do Podemos de Roraima, aprovado pela Comissão de Constituição e Justiça da Câmara dos Deputados. A proposta altera a Lei Maria da Penha e também poderá beneficiar os dependentes da vítima. A mudança busca fortalecer a proteção e a autonomia das mulheres ao reconhecer a importância da documentação pessoal para garantir independência e acesso a direitos. O texto prevê atendimento prioritário em órgãos de identificação civil, cartórios e demais entidades responsáveis pela emissão de documentos com medidas de segurança e proteção da privacidade das vítimas. A regra vale para todos os documentos pessoais da mulher e de seus dependentes. O relator da proposta, deputado Diego Garcia, do União do Paraná, destacou que o projeto prevê mecanismos de proteção e sigilo durante todo o processo.
6: A comprovação será feita presencialmente por meio do boletim de ocorrência ou outro documento equivalente que comprove a situação de violência doméstica. E um ponto muito importante, o projeto também garante que todo esse processo seja feito com segurança e sigilo, protegendo a vítima e evitando qualquer risco adicional à sua integridade.
5: O texto aprovado também altera o Código Penal. Assim, a retenção, subtração ou destruição de documentos da mulher ou de seus dependentes será classificada como violência psicológica contra a mulher. O projeto que garante prioridade na emissão de novos documentos para vítimas de violência doméstica segue agora para análise no Senado. Da Rádio Câmara de Brasília, Júlia Lopes.
4: Direitos Humanos.
0: Projeto que obriga pais agressivos a participar de programa de prevenção de violência pode seguir para o Senado. A repórter Paula Bittar tem os detalhes da proposta.
7: A Comissão de Constituição e Justiça da Câmara aprovou um projeto que obriga pais ou responsáveis que tenham praticado violência contra criança ou adolescente a participar de programas de prevenção desse tipo de agressão. A relatora na CCJ, a deputada Laura Carneiro, do PSD do Rio de Janeiro, disse que o texto se harmoniza com a Constituição Federal, que assegura às crianças com prioridade a proteção integral e o resguardo contra toda forma de negligência, violência, crueldade e opressão. O texto aprovado modifica o Estatuto da Criança e do Adolescente para estabelecer que, uma vez verificada a hipótese de violência física, sexual, psicológica, negligência ou abandono, a autoridade judicial poderá determinar, além do afastamento do agressor da moradia, seu ingresso em programas de prevenção de violência contra crianças ou adolescentes. O autor do projeto, deputado José Medeiros, do PL de Mato Grosso, disse que a proposta caminha no sentido de trabalhar a saúde mental desses agentes.
8: Um projeto muito importante, porque trata, inclusive, sobre saúde mental. Nós temos vários casos, por exemplo, de violência doméstica em casa com crianças e que chega ao óbito. Esse projeto, ele amplia a atuação do juiz. Ele dá instrumentos para que o juiz possa, não só a questão da pena ali, que ele tem que se ater a isso, mas também demandar um tratamento para a saúde mental do pai ou da mãe que tiver envolvido em casos de violência contra crianças.
7: A proposta que obriga pais ou responsáveis que tenham praticado violência contra criança ou adolescente a participar de programas de prevenção desse tipo de agressão já pode seguir para análise do Senado, a menos que haja recurso para votação antes pelo plenário da Câmara. Da Rádio Câmara de Brasília, Paula Bittar.
4: Justiça.
1: A Câmara aprovou a proibição de candidatura ao Conselho Tutelar de pessoas condenadas por crimes graves. A repórter Fabielle Pires nos conta quais são os casos.
9: A Câmara dos Deputados aprovou uma proposta que proíbe a candidatura ao cargo de Conselheiro Tutelar de pessoas condenadas por crimes graves. Atualmente, para ser integrante de Conselho Tutelar, os candidatos devem ter reconhecida idoneidade moral. Mas a lei não lista critérios para esse requisito. Por isso, a deputada Ana Paula Lima, do Partido dos Trabalhadores de Santa Catarina, apresentou a mudança para impedir que condenados por crimes graves não possam concorrer. O Conselho Tutelar é um órgão de fiscalização que busca garantir que crianças e adolescentes tenham seus direitos respeitados. Os membros são eleitos em cada município a cada 4 anos. A relatora da proposta, deputada Laura Carneiro, do PSD do Rio de Janeiro, que foi secretária de Assistência Social, defendeu a importância dos conselheiros tutelares na proteção de crianças e adolescentes que estão em situação de vulnerabilidade. Ela julga que não pode ser conselheiro tutelar qualquer pessoa.
10: Não pode ser conselheiro tutelar aquele que comete um crime, né? Mesmo que ele tenha cumprido a sua pena, ele tem sob a sua tutela aquele delito que foi cometido na sua história.
9: O texto final aprovado foi elaborado pela relatora. Laura Carneiro definiu os crimes graves como aqueles previstos em algumas leis de combate à violência, como a Lei de Crimes Hediondos, crimes violentos previstos na Lei Maria da Penha, além de crimes de injúria contra criança e adolescente, racismo e de improbidade administrativa. O projeto que proíbe a candidatura ao cargo de conselheiro tutelar de pessoas condenadas por crimes graves foi aprovado por todas as comissões e segue agora para análise do Senado. Da Rádio Câmara de Brasília, Fabielle Pires.
4: Economia.
0: Dimas Gadelha, do PT do Rio de Janeiro, apoia o projeto que proíbe a exploração, a oferta e a publicidade de apostas de cota fixa. A proposta revoga a legislação que regulamenta as bets e prevê o bloqueio de plataformas, aplicativos e transações financeiras ligadas à atividade.
1: Dimas Gadelha alerta para o aumento do endividamento das famílias e para os prejuízos à saúde mental associados às apostas online. Segundo ele, a ideia é conter os impactos sociais e econômicos dessa atividade, prevendo inclusive punições para quem facilitar o acesso a plataformas proibidas.
4: Relações Exteriores.
0: Comissão aprova a revogação de confisco de bens de alemães, japoneses e italianos por causa da Segunda Guerra Mundial. A repórter Maria Neves contextualiza a proposta.
11: A Comissão de Relações Exteriores da Câmara aprovou o projeto do deputado Kim Kataguiri, destinado a revogar um decreto de 1942 que tinha por objetivo confiscar bens de alemães, japoneses e italianos. Durante a Segunda Guerra Mundial, de 1939 a 1945, Japão e Itália se alinharam ao governo alemão de Adolf Hitler e formaram o chamado Eixo. No Brasil, o presidente da época era Getúlio Vargas, que ao final do conflito se alinhou aos adversários do Eixo, grupo chamado de Aliança e formado por França, Inglaterra, Estados Unidos e a antiga União Soviética. Foi nesse contexto da guerra que o governo brasileiro editou o decreto agora revogado. Kim Kataguiri ressalta que japoneses, alemães e italianos não tinham nenhuma influência ou participação nas decisões políticas e militares tomadas pelos governos de seus países durante a guerra. Para o deputado, manter o decreto em vigor não faz nenhum sentido e afronta os princípios de justiça e igualdade. Relator do texto, o deputado Luiz Felipe de Orleans e Bragança, do PL de São Paulo, afirma que a norma já era injusta em 1942. Ele ressalta que os imigrantes alemães, japoneses e italianos e seus descendentes jamais deveriam ter sido punidos pelas ações dos governos do Eixo. Hoje, na opinião do parlamentar, o decreto contraria o Estado Democrático de Direito.
12: Na diplomacia, os gestos são muito importantes. Esperamos que a revogação de norma tão cruel sirva como gesto de amizade em face de países tão caros à política externa brasileira e às relações internacionais do país.
11: Ainda em 1946, um decreto do então presidente Eurico Gaspar Dutra devolveu bens e direitos dos cidadãos italianos. As propriedades confiscadas de alemães e japoneses foram restituídas ao longo dos anos. Apesar disso, o decreto de 1942 nunca foi revogado. A última propriedade tomada pelo governo brasileiro na época era uma escola japonesa localizada em Santos, no litoral de São Paulo. Em 2018, o prédio foi devolvido à Associação Japonesa de Santos como parte das comemorações dos 110 anos da imigração japonesa para o Brasil. Os bens não reclamados foram incorporados ao patrimônio da União. O projeto que revoga decreto de Getúlio Vargas que confiscava bens de alemães, japoneses e italianos ainda será analisado pela Comissão de Constituição e Justiça. Da Rádio Câmara de Brasília, Maria Neves.
4: Educação.
1: Propostas ampliam a rede de apoio para grávidas e mães que estudam. A reportagem é de José Carlos Oliveira.
13: As comissões da Câmara dos Deputados analisam 5 projetos de lei que ampliam o apoio a estudantes grávidas em período pós-parto ou que estejam amamentando. A intenção é criar condições nas escolas e universidades para que elas possam se manter nos cursos normalmente. A relatora, a deputada Cris Tonietto, do PL do Rio de Janeiro, apresentou o texto consolidado das propostas nas comissões da Mulher e de Previdência e Assistência Social.
14: A gente sabe que tem um momento que é muito sagrado para a mulher, que é justamente a maternidade. Agora, também também não é justo que uma mulher, justamente por estar grávida, por estar passando pelo período depois, no caso, puerpério, parto, que ela tenha ali algum tipo de cerceamento dos seus direitos, né? E principalmente esse vínculo materno-infantil. O projeto, ele promove um acolhimento, ele viabiliza a oportunidade para que a mulher possa ter o seu direito à educação assegurado.
13: O texto altera a Lei de Diretrizes e Bases da Educação Nacional para garantir adaptações necessárias nas instituições de ensino. A lei que regula os exercícios escolares em casa também ganha novas regras específicas para essas estudantes, sobretudo em relação a acompanhamento pedagógico e material didático. Cristo Nieto cita outros benefícios.
14: Às vezes a flexibilização de prazos administrativos, para que ela possa entregar eventualmente a monografia com um tempo um pouquinho mais dilatado, porque é uma questão de direito. Então, no ambiente acadêmico, a gente precisa de oferta mesmo, de espaços que possa a mulher amamentar o seu bebê, que ela possa, de repente, trocar uma fralda do bebê, se ela tiver que, por alguma razão, levar esse bebê, eventualmente, questões de acesso remoto para esta mulher, para que ela tenha a possibilidade de não deixar e não negligenciar, em hipótese alguma, a sua vocação primária, que é justamente a maternidade, mas também sem sacrificar, de alguma forma, os seus sonhos, os seus projetos.
13: De acordo com o texto, os mesmos direitos serão garantidos às estudantes que adotarem uma criança ou receberem guarda judicial para adoção. Nesses casos, o prazo do benefício é limitado a 120 dias, o mesmo da licença maternidade. A proposta ainda vai passar pela análise das comissões de educação e de Constituição e Justiça. Da Rádio Câmara de Brasília, José Carlos Oliveira.
4: Saúde.
0: O projeto de Florentino Neto, do PT do Piauí, garante que laudos, exames e relatórios médicos emitidos por profissionais da rede privada sejam aceitos pelo SUS. De acordo com o texto, os documentos poderão ser usados para encaminhamentos, regulação de consultas e continuidade de tratamentos na rede pública.
1: Florentino Neto acredita que a medida evita a repetição de consultas e exames já realizados. Segundo o deputado, o objetivo é reduzir a burocracia e acelerar o acesso dos pacientes a diagnósticos e a atendimentos especializados.
4: Esporte.
0: Projeto que busca ampliar a promoção de grandes eventos de esporte feminino avança na Câmara. A repórter Silvia Munhato tem os detalhes.
15: A Comissão de Esporte da Câmara aprovou o projeto para obrigar as entidades esportivas responsáveis pela organização de grandes eventos a adotar medidas de promoção do esporte feminino. A ideia é melhorar a visibilidade institucional, o acesso a estruturas esportivas adequadas e o desenvolvimento de categorias de base e formação profissional feminina. A proposta original da deputada enfermeira Rejane, do PCdoB do Rio de Janeiro, tratava do fortalecimento do futebol feminino com várias medidas para garantir a igualdade de gênero. A relatora, deputada Nélia Aquino, do Podemos de Minas Gerais, alterou a proposta, retirando alguns pontos que, segundo ela, já constam da Lei Geral do Esporte, e aproveitou para ampliar o alvo da proposta para todos os grandes eventos esportivos, não apenas o futebol. A deputada enfermeira Rejane apoiou as mudanças.
16: Quanto mais a gente consiga aprimorar uma proposta legislativa para valorizar, né, as mulheres, e eu tenho muita luta também com mulheres negras, com a população LGBT. Enfim, eu acho que a gente tem que ir à frente. Não dá para retroceder.
15: O projeto, que trata da promoção da participação feminina em grandes eventos esportivos, será analisado agora pelas comissões de Defesa dos Direitos da Mulher, de Finanças e Tributação e de Constituição e Justiça. Da Rádio Câmara de Brasília, Silvia Minhato.
1: O projeto reconhece as seleções brasileiras masculina e feminina de futebol como manifestação da cultura nacional e símbolo da identidade brasileira. Autor da proposta, Hélio Lopes, do PL do Rio de Janeiro, destaca o papel histórico das equipes na formação da memória e do sentimento de pertencimento dos brasileiros.
0: O texto ressalta tanto a trajetória da seleção masculina quanto a contribuição da seleção feminina para a valorização do futebol. Segundo Hélio Lopes, as duas equipes ajudam a projetar a imagem do Brasil no exterior e reforçam uma referência esportiva e cultural.
1: Termina agora o Jornal Câmara dos Deputados, produzido pela Rádio Câmara, com trabalhos técnicos de Wellington Teles e apresentação de Tércia Guimarães e Luciana Vieira. Uma boa noite para você.
0: A boa noite.
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2: Uma ótima quinta-feira, tá no ar a nossa curiosidade de hoje aqui, hein? Você reclama do tamanho do seu celular hoje? Pois saiba que o primeiro modelo móvel do mercado, o Motorola Dynatec, era um verdadeiro gigante, com mais de 30 centímetros de altura. E pesando quase 800 gramas, ele custava uma fortuna na época, quase 4 mil dólares. Era um baita exercício carregar esse aparelho por aí. A tecnologia voa e a gente nem percebe. Curiosidades fica por aqui. Até o nosso próximo.
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0: 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Pra você, curioso de plantão. Tchau.
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3: De volta na sua rádio favorita com Fique Sabendo. Atenção, você achava que a guerra era coisa só de ser humano? Pois a natureza acaba de mostrar que o buraco é bem mais embaixo. Cientistas registraram um evento bizarro e assustador em Uganda. Uma guerra civil entre chimpanzés. O que era a maior e mais pacífica comunidade da espécie simplesmente rachou ao meio, transformando melhores amigos de décadas em inimigos mortais. O conflito surgiu do nada, provando que até no mundo animal a convivência pode chegar a um ponto de ruptura violento. Esse estudo da Universidade do Texas é um choque de realidade. Ele mostra que a nossa capacidade de se dividir e brigar em grandes grupos está enraizada na nossa biologia desde muito antes de sermos humanos. 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